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1: Love Music volta depois do intervalo. Não mude de frequência, depois do intervalo tem mais.
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6: 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O Senado Federal aprovou a fixação em 5 anos do prazo de prescrição para infrações cometidas por donos de cartórios. A medida visa trazer mais clareza e segurança jurídica para os processos que envolvem a responsabilização desses profissionais. A decisão é um passo importante para a regulamentação e fiscalização das atividades notariais e de registro em todo o país. A partir de agora, as infrações disciplinares e administrativas terão um limite temporal para serem apuradas, garantindo que os casos sejam resolvidos de forma mais célere.
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4: 9:05.
7: Boa noite.
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1: Que bom ter a sua companhia. Vem que tem mais aqui no Love Music.
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6: Para garantir a segurança e a tranquilidade das eleições gerais de 2026, o Tribunal Regional Eleitoral de Mato Grosso anunciou um planejamento que contará com mais de 5 mil profissionais das forças de segurança. A iniciativa visa assegurar um pleito sem intercorrências em todo o estado. Além do grande efetivo humano, o plano inclui a integração de 22 mil câmeras do programa Vigia Mais Mato Grosso ao sistema TRE Guia, uma plataforma de monitoramento de ocorrências e logística desenvolvida pelo próprio tribunal. Essa tecnologia permitirá um acompanhamento em tempo real e agilizará a tomada de decisões.
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7: 9:25.
8: Boa noite.
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2: Voltaremos em instante com mais Love Music.
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4: Boa noite.
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2: Voltamos a apresentar o Love Music. Vem comigo.
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2: Com essas, a gente encerra a edição de hoje do Love Music. Que bom ter você sempre com a gente aqui ligadinhos. Na próxima edição, estaremos de volta com mais canções para você. Beijos e até lá.
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1: 9:57.
3: Boa noite.

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2: Hora certa.
3: 22 horas e 20 minutos.
4: Boa noite.

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1: Oi, amigo ouvinte, tudo jóia? Começando mais um encontro romântico aqui na nossa programação. É o Falando de Amor. Programa esse é onde a gente viaja no melhor da musicalidade. Do passado, do presente, não importa. O que importa é que o amor seja o principal ingrediente aqui do nosso programa. Eu estou liberando para você todos os meios para você entrar em contato e pedir, mandar também, né, o seu oferecimento, pedir a sua música do jeito que você quiser. Sejam todos bem-vindos. Falando de Amor está no ar para você.
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5: Hora certa.
6: 22:38.
7: Boa noite.
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8: Eita, que isso é bom demais, gente. Gosto muito, muito prazer tê-los aqui na nossa programação. Aline Mota com você, sempre viajando com coisas boas. Falando de amor, aqui não para com as melhores músicas.
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3: Hora certa.
4: 22:56.
5: Boa noite.
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7: É delícia, gosto muito. Abro mais uma sequência para você do Falando de Amor. Já estamos de volta. Confere com a gente gostosamente aqui na programação.
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6: Hora certa!
7: 23 horas e 10 minutos.
8: Boa noite.
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10: Obrigada, gente. Vamos então continuar viajando no mundo romântico para você.
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5: Certa! 23:24.
6: Boa noite.
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8: Já estamos de volta aqui, naquela programação que você faz questão de seguir, né? Siga nossas redes sociais, a emissora tá aqui, ó, com uma programação maravilhosa para você. Nosso site tá aí com todas as informações dos horários, locutores, enfim. Vamos seguir com aquela programação romântica aqui para você.
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2: 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Antes de viajar, não esqueça de verificar o estado das palhetas do limpador de para-brisa. 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
3: Hora certa!
4: 23:37.
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6: Eu estou de volta com você aqui no Falando de Amor. Pegue aí o WhatsApp, mande aquela mensagem pra gente que eu leio pra ti. Porque mesmo você não estando ao meu lado, está dentro do meu coração. Continua com a gente viajando no mundo romântico aqui do Falando de Amor.
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8: Hora certa.
9: 23:50.
10: Boa noite.
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12: Eita, que eu estou de volta com você que tá aqui no romantismo. Beijo pra todo mundo. Continua com a gente na programação.
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1: 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Filtro de ar, óleo e combustível. 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
2: Hora Certa.
3: 0:06.
4: Boa noite.
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6: Eita, que eu estou de volta com você que tá aqui no romantismo. Beijo pra todo mundo. Continua com a gente na programação.
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3: 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Quando estiver em outra cidade, vai ser preciso arriscar na hora de abastecer, já que não poderá contar com seu posto de confiança. 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
5: Hora Certa.
6: 0:22.
7: Boa noite.
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9: Coisa linda, já estou de volta com você. Tá a fim de conferir comigo? Então cola na melhor. É o Falando de Amor pra você.
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1: Amores meus, eu fico por aqui. Volto na próxima edição com mais, já contando com a sua participação. Muito obrigada e até a próxima. Tchau, tchau.
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2: Olá, ouvintes! Todos nós estamos sujeitos a enfrentar tempestades. Jesus mesmo enfrentou, pelo menos em dois momentos muito conhecido, forte tempestade. E como é que Deus age em nossas tempestades? Ele age pelo menos de três maneiras. Às vezes, Ele acalma a tempestade. Às vezes, Ele acalma o marinheiro. E outras vezes, Ele nos ensina a nadar. De uma coisa eu sei e é certo. Morrer você não vai, destruído você não será. Olha o que eu vou te dizer, você vai vencer essa tempestade que tem se levantado contra a sua vida, porque a palavra de Deus me garante isso. De tempestade o meu Deus entende. Ou Ele vai acalmar a tempestade, ou Ele vai acalmar o teu coração, ou Ele vai te ensinar a nadar. Você pode até chegar molhado em terra firme, mas vai chegar, vai ser livre, e Ele será contigo para te abençoar, em nome de Jesus. Um grande abraço para você.
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Antes de partir para uma viagem mais longa, previna-se levando em seu carro bebidas e petiscos para matar a fome, caso não encontre um lugar na estrada para comer. Assim, pelo menos, você saberá a procedência dos alimentos e não passará por apuros, como uma intoxicação alimentar. 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
1: Olá, ouvintes. Todos nós estamos sujeitos a enfrentar tempestades. Jesus mesmo enfrentou, pelo menos em dois momentos muito conhecidos, forte tempestade. E como é que Deus age em nossas tempestades? Ele age pelo menos de três maneiras. Às vezes, ele acalma a tempestade. Às vezes, ele acalma o marinheiro. E outras vezes, ele nos ensina a nadar. De uma coisa eu sei e é certo: morrer você não vai, destruído você não será. Olha o que eu vou te dizer: você vai vencer essa tempestade que tem se levantado contra a sua vida, porque a palavra de Deus me garante isso. De tempestade o meu Deus entende. Ou ele vai acalmar a tempestade, ou ele vai acalmar o teu coração, ou ele vai te ensinar a nadar. Você pode até chegar molhado em terra firme, mas vai chegar, vai ser livre, e ele será contigo para te abençoar, em nome de Jesus. Um grande abraço para você.
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0: 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Vai viajar? 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
1: Olá, ouvintes, grande abraço. Eu quero falar hoje sobre algo extremamente perigoso: falsidade. Você conhece alguém falso? Você já foi vítima de falsidade? Em Mateus capítulo 10, verso 16, Jesus fala que nós devemos ser simples como a pomba, porém prudente como uma serpente. Só através da prudência, do cuidado, do estar atento, é que nós conseguimos decifrar onde estão os sinais de falsidade. Devemos reconhecer que uma mulher conhece isso com muito mais facilidade do que o homem, mas o fato é que muitas pessoas sofrem diariamente por lidarem com pessoas falsas, pessoas que não conseguem atrair o mínimo de confiança possível. Para pessoas como esta, você precisa ter todo o cuidado possível, porque Jesus já alertou: a nossa prudência tem que ser igual a serpente. A serpente é um animal astuto e muito prudente. Nunca é demais alertar. Muito cuidado. A falsidade já destruiu amizades, destrói casamentos, destrói famílias e pode acabar com a sua vida. Que Deus te abençoe.
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Você sabia que seu cachorro precisa de exercícios físicos para se manter saudável e feliz? Claro que eles devem ser adaptados de acordo com suas características particulares, como raça, idade e tamanho. Consulte um médico veterinário para que ele determine qual a melhor maneira de manter o seu amigão em forma. Assim, você valoriza o bem-estar do seu pet e contribui para que ele não passe por alteração de comportamento emocional.

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4 horas, 55 minutos.

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2: Cinco e quatro.

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2: Que coisa linda. Quer ver que legal, Rick? Alô, Divinópolis!

0: Estava tão bom por aqui. Céu azul, borboletas coloridas, andorinhas, beija-flores, sabiá, canarinho. Agora chega esse besouro desorientado, batendo em tudo, assustando a criançada.
1: Deixa eu falar, pastor.
0: Ora, já tá falando.
1: Tô chateado demais, pastor Tiago.
0: Que belíssima novidade, nossa.
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0: Ah, com certeza. E daquelas formigas africanas, hein?
1: Verdade.
0: Continua mesmo desconjuntado, muito possante. O pinga-pinga do murmurismo. Mas a gente não vê transformação, não vê mudança, não vê conversão em você, murmurildo, hein? E olha que seu pastor é bom, hein? Conheço ele, homem de Deus.
1: Mas eu não estou congregando mais lá na Pingo de Fogo, não.
0: O fogo fez você correr.
1: Vazei de lá.
0: Mas com você é normal. Muda-se de igreja como se troca de camisa.
1: É que lá eu não sentia o fogo pingar em mim, pastor. Aliás, sentia. Era pedra de gelo vindo na minha cabeça. O homem parece que pregava só pra mim.
0: Pois é, mas que bom. Certamente faltou pra você atenção. Faltou temor, compromisso. Opa, bateu aí. Ih, caiu, quebrou o copo. Caiu água aqui no estúdio. Ei, murmurido, mas tudo bem, deixa quieto.
1: Tinha que ser o Chaves.
0: Que nada, rapaz, tudo é o Chaves. Vai ver que a fechadura tem mais culpa. Murmurildo, como você ouviu agora há pouco a dona Cigarrinha, né? Tem tido vitamina BO na sua vida?
1: O que o senhor quer dizer com isso?
0: Bíblia e oração. Que vitamina maravilhosa, hein?
1: Mais ou menos, pastor. Na minha vida, tem tido BO sim.
0: Opa, que bom, hein?
1: Mas o meu BO é boletim de ocorrência.
0: Agora chega. Vai embora, murmurildo.
1: Tô indo. Mas deixa eu te ajudar com o meu BO. BO do meu jeito com a sogra, cunhada, vizinha, patrão, funcionário. Já comigo. É nós na fita. E tudo vai ficar, ó, puro B.O. Só B.O. com letras maiúsculas e garrafais. Vem ser um possante daqueles comigo. Você pode.
0: Cê viu o B.O. do murmurildo. Boletim de ocorrência. Que coisa terrível, né? Ô, irmã. Cuidado com esse boletim no dia a dia. Não é apenas coisa de delegacia, mas quantos B.O.s assim, né? Dentro de casa, por causa da falta de tolerância, flexibilidade, gratidão e louvor pelas bênçãos de Deus. Cuidado se faltar a vitamina B.O., Bíblia e oração. Esse B.O. do murmurildo poderá assumir a posição. Aí tudo fica pior. Cuidado com isso, fuja disso e viva.

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Abençoada seja a nossa quinta-feira. Bom dia! Bom dia, meu amigo, bom dia, minha amiga. Tudo bem com você? Tudo bem? Tudo bem com você aí? Tudo bem? Espero que sim. A partir de agora, tem mais uma edição do programa do Léo Lima. Quinta-feira, hoje, 24 de setembro de 2026. É mais um dia de presente para mim e para você. Então, cabe a mim e cabe a você aí agradecer a Deus. Agradeça a Deus pela vida. Diga obrigado, meu Deus, pela oportunidade de viver mais um dia. Então, aproveite cada segundo, cada minuto do seu dia inteirinho aí pra você. Tá legal? Estamos em Recife, Pernambuco, falando para todo o Brasil, para todo mundo. Através da internet, não há distância que nos separe. Estamos ao vivo nas nossas emissoras parceiras. São mais de 100 rádios com a gente. Brasil, Portugal, Angola, Itália. Várias emissoras conectadas. Deixa eu aproveitar aqui e registrar que nós estamos no estado de Minas Gerais, na cidade de Barbacena, pela rádio Barbacenense FM 106.7, em Bom Sucesso, pela rádio De Volta ao Passado, na Paraíba, cidade de Mulungu, pela rádio Nova Paraíba. Estamos ao vivo no estado no Paraná, pela rádio Mega W, em Ponta Grossa. Já aqui em Pernambuco, tem mais de... sei quantas rádios aqui em Pernambuco, hein? Uma lapada de rádios, não é? São várias emissoras. Estamos aqui ao vivo pela Rádio Ótima Web de Surubim. Foi a nossa primeira rádio parceira. Meu amigo, meu irmão, Rick Silva. Rádio Ótima Web de Surubim está com a gente. Em Igaraçu, Rádio 98 FM Cuieiras. Também a Top FM 94.7. Estamos pela Difusora e Web Rádio de Igaraçu. Alô, véi Lapão! Um abraço, homem do chá de urubu, Tiago Antônio. Pela Cidadania FM em Jaboatão dos Guararapes. Também pela Rádio Milênio. Na capital pernambucana, Recife. Aqui em Recife, pela Rádio Mais FM 104.7. Estamos pela Pernambuco Rádio Web. Zona Sul FM 93.1. E pela Rádio Mais Recife. Em Caruaru, Boa Ventura FM 104.9. E em Agrestina, Alternativa FM 104.9. É com a pequena amostra das emissoras que estão conectadas aqui com o programa do Léo Lima todos os dias. São várias rádios. A gente registra um pouquinho aqui, um pouquinho ali, e a gente vai agradecendo pela parceria. Tem live no Instagram, Léo Lima Locutor. Léo Lima Locutor. Quem não me segue, segue agora. E quem me seguir vai ganhar alô. Léo Lima Locutor no Instagram. Estamos ao vivo no Facebook. Blog do Léo Lima no Face. 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E nas páginas parceiras. Ao vivo no YouTube. 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Estamos também conectados pelos principais aplicativos de rádio. Estamos no Deezer e na Mega One TV. Deixa eu falar hoje das atrações. Esse telefone aqui tá uma joinha, esse meu telefone aqui, viu? Tô tentando só postar um negócio aqui, mas tudo bem, a gente chega lá. Ó, deixa eu falar pra você das atrações de hoje. Hoje é dia do Jairo Raposo, né? O nosso engenheiro fixo aqui do programa, ele é da área de segurança do trabalho, tá com a gente já tem ele no programa do Léo Lima. E falando em engenharia, hoje também é dia da dica do engenheiro. Nós temos aqui a dica do engenheiro com profissionais do CREA Pernambuco. O Jairo Raposo também é do CREA, né? Mas nós estamos também com vários engenheiros aqui. A cada semana tem um diferente conversando com a gente. E hoje, na dica do engenheiro, tem uma engenheira, a Geise Pedrosa, engenheira civil, especializada em projetos de desapropriação. E é vice-presidente do IBAP Pernambuco. Daqui a pouco ela está com a gente na dica do engenheiro. Hoje também é dia
do nosso policial civil, o Décio Reis, direto de Barueri, São Paulo, com dicas na área da segurança pública. O Décio, meus amigos, ele tem nada mais, nada menos do que 38 anos de experiência na Polícia Civil. Só 38 anos. Será que o cara é desenrolado? Daqui a pouco tem ele aqui no Momento da Segurança Pública. Quinta-feira tem Psicologia no Rádio, com a psicóloga Adriana Barros e sua equipe. Hoje, quem vai estar com a gente hoje é a Cris Paiva, a Cristiane Paiva. Orientação profissional e de carreira, fazendo boas escolhas. Já já, com a psicóloga Cris Paiva, com a gente aqui no programa do Léo Lima, tá bom? Então, avisa todo mundo aí que o programa do Léo Lima começou. Participe, 81999-20-3300. 81999-20-3300. Vem comigo, é ao vivo, até às 8 da manhã. Vamos lá!

Vamos lá para a nossa mensagem de hoje, abrindo o programa do Léo Lima, sempre levando positividade até você, levando as nossas mensagens, as nossas histórias, as nossas lições de vida, de alguma maneira tentando te ajudar, tentando de alguma maneira te dar um norte na sua vida, um norte, uma direção, né? Tentando tirar você da escuridão, dessa tristeza profunda, dessa mente perturbada, dessa depressão, enfim, tem muita gente vivendo dias difíceis. E aqui estamos nós para ajudar, de alguma maneira, ajudar as pessoas. Essa é a nossa missão, esse é o nosso papel diário, não é verdade? E falando em ajuda, você pode ajudar e muito a duas coisas. Você pode ajudar no crescimento do programa compartilhando a nossa transmissão. E você vai compartilhar essa transmissão com alguém que está precisando ouvir. É isso. Você lembra de alguém aí? Alguém agora, lembrou de alguém agora que está precisando ouvir? Então, traz essa pessoa para cá. Envie o programa do Léo Lima. Vamos trazer essa pessoa. Vamos dar uma melhorada no dia desse amigo, dessa amiga que está triste, está perturbada, pensando em fazer besteira, já jogou a toalha. Então, essa pessoa, foque nessa pessoa e traz ela pra cá. Vamos dar uma melhorada na vida dessa pessoa, tá? Olha, antes de ser o mais bonito, né? Uma pessoa mais bonita, seja uma pessoa autêntica e triunfará. Antes de ser aquela pessoa mais inteligente, esforce-se mais e conseguirá. Antes de ser a mais bem vestida, seja simples e encantará. Antes de colecionar amores, procure o verdadeiro e encontrará. Antes de ofender na hora da raiva, seja uma pessoa delicada e convencerá. Antes de se acabar por um amor perdido, valorize-se mais, goste mais de você e não mais sofrerá. Antes de mostrar que é um gênio, mostre que é capaz de fazer o que os outros têm preguiça e vencerá. Antes de sentir-se uma pessoa derrotada, pense aí que muitos desistem antes mesmo de começar. E se você chegou onde está e até agora não conseguiu o que deseja, não desanime, pois Deus fez abismos para que o homem compreendesse as montanhas, fez obstáculos para que o homem louvasse os prazeres, e fez você aí que está me acompanhando para que com ele descobrisse a vida que há pela frente e encontrasse a felicidade. Portanto, seja feliz, seja uma pessoa amiga, seja uma pessoa amável, seja antes de tudo você. Seja você, sem personagem, tá? Sem artifícios. Você vai conseguir.

0: que vai dar certo, tá? Tenha fé, muita fé que você vai conseguir. Coloque sua fé em ação, como a gente sempre fala aqui. Coloque sua fé em ação, acredite, você vai conseguir. Essa é a Eliane Fernandes, sonhos e projetos. Bonito, né? Bonito a gente ouvir coisa boa no comecinho do dia. 7:18, 7 da manhã, 18 minutos pelo horário de Brasília.
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2: Previsão do tempo para quinta-feira, 24 de setembro de 2026. Região Centro-Oeste, em Cuiabá, Mato Grosso, céu claro nesta quinta-feira. Os termômetros marcam mínima de 22 e máxima de 35 graus. Umidade relativa do ar gira em torno de 90 a 40%. Cachoeira Alta, em Goiás, comemora aniversário com céu predominantemente encoberto. Temperatura mínima é de 21 e a máxima 34 graus. Umidade do ar varia de 90 a 30%. Região Nordeste, em São Luís, previsão de céu nublado. Temperatura mínima na capital maranhense é de 25 e a máxima é de 32 graus nas horas mais quentes do dia. A umidade do ar vai de 92 a 45%. Barras, no Piauí, amanhece com céu claro e acumula nuvens ao longo do dia no aniversário da cidade. Temperatura mínima é de 25 e a máxima 40 graus. A umidade relativa do ar é de 80 a 30%. Região Norte, em Macapá, no Amapá, quinta-feira com céu encoberto. Temperatura mínima é de 25 e a máxima 34 graus. A umidade do ar é de 90 a 50%. Manaus, no Amazonas, tem previsão de céu encoberto o dia todo, com chuvisco à tarde. Temperatura mínima é de 28 e a máxima de 38 graus. A umidade do ar varia de 70 a 35%. Região Sudeste, Belo Horizonte tem previsão de tempo fechado. Os termômetros registram mínima de 16 e máxima de 26 graus. Umidade relativa do ar na capital mineira vai de 100 a 70%. Urupês, em São Paulo, o dia de aniversário tem previsão de céu claro, temperatura mínima de 15 graus e a máxima de 29. Umidade relativa do ar é de 90 a 50%. Região Sul, em Florianópolis, previsão de céu encoberto pela manhã e à tarde e à noite, tempo aberto. Os termômetros registram mínima de 13 e máxima de 21 graus. A umidade relativa do ar fica entre 90 e 50%. Tramandaí, no Rio Grande do Sul, sopra velhinhas com céu claro. Os termômetros registrando mínima de 10 e máxima de 21 graus. A umidade relativa do ar oscila entre 100 e 60%. Você ouviu a previsão do tempo para esta quinta-feira, 24 de setembro de 2026. Com informações do IBGE Cidades e do Instituto Nacional de Meteorologia, INMET. Com redação de Lucília Araújo, da agência Rádio Gov, em Brasília, Vladimir Filipim.
0: Valeu, Vladimir Filipim, a previsão do tempo para hoje, 7 da manhã, 22 minutos, pelo horário de Brasília.
3: Alô!
0: Ó, lembra aí você que tá me ouvindo, você que tá me acompanhando, é só um restinho da nossa reflexão, você é escolhido, você é escolhida de Deus. Você foi uma pessoa escolhida, é peça única, saiba que você aí que tá me ouvindo, deu vontade de falar agora para você, deu vontade de falar. Você é peça única, tá? Só tem você. Só tem você. Ah, eu tenho um irmão gêmeo, irmã gêmea. É diferente. Só o visual que é igual. Você é peça única. Só tem você. Ah, eu tenho um irmão gêmeo, irmã gêmea. É diferente. Só o visual que é igual. Você é peça única. Valorize-se. Tá bom? Beleza? Ok? Você foi escolhido. Você foi escolhida. Pense nisso. 7h23. Manda alôzinho aqui. Deixa eu pegar aqui primeiro pelo Instagram. Léo Lima Locutor. Jô de Portugal. Léo, bom dia. E por aqui muito calor. Eita, rapaz. O outono. O outono em Portugal tá quente. Tá calor, Jô. É mesmo, Jô. Sônia Maria tá por aqui no nosso Instagram. Oi, Sônia. Bom dia, Sônia. Eu acho que é a primeira vez que eu vejo esse nome da Sônia por aqui, esse Instagram. Líria Vuolo Tajima tá no Japão. Boa noite aí no Japão, Líria. Boa noite. A Joelma Maria também tá por aqui. Ana Neri. Oi, Ana. Fabiano Ferreira. Alô, meu amigo Fabiano Ferreira. Um abraço, meu irmão. Um abraço pra você. Tudo de bom. A Joelma diz aqui, Léo, por favor, manda os parabéns para meu irmão Joel, que mora em Caruaru, e para mim. É teu aniversário hoje, Joelma? Ih, é? Deixa eu ver se tá na minha anotação aqui. Peraí, deixa eu ver. Tá não, é teu aniversário hoje, é? Fale para mim se é isso. Se for, não tá na minha anotação, não. O Fabiano Ferreira, Léo, aqui próximo ao Curado, sentido Abdias de Carvalho, tudo travado. Eita, deixa eu aproveitar e mandar para Paula Darne aqui um negócio. Pera aí, que é ao vivo. 7h24. Quem mais? O pessoal do podcast Plenitude Cast tá acompanhando o programa aqui. Alô, pessoal do Plenitude Cast. Um abraço, bem-vindos. Sucesso pra vocês aí, tá? Plenitude Cast, gostei do nome. Quem mais aqui? Deixa eu ir passando no nosso... Deixa eu ir no zap agora. O zap é 81999203300. Mande sua mensagem aí. Hilda de Igaraçu. Mais um dia na presença de Deus, te desejando um dia cheio de paz e saúde. Bom dia, Léo. Bom dia pra você, Hilda. Muito obrigado. Obrigado pela sua audiência, pela sua preferência. Quem mais? Quem mais aqui? Tá. Olha, teve uma queda de árvore em cima da linha do metrô. Estão sabendo disso? É, então, a linha centro do metrô do Recife segue paralisada após uma queda de árvore. Tá com a previsão de hoje à tarde voltar ao metrô, tá? Hoje à tarde, ok? Rapaz, o governo do estado pegou uma bomba, viu? Pegou uma bomba, esse metrô aí, há muito tempo. Estavam devendo lá o metrô, o repasse lá pro metrô, o repasse da integração. E aí, meu amigo, virou uma bola de neve, deixou de vir investimento e tá uma verdadeira joinha, né? Joinha pro metrô do Recife. Então, deve ser retomada hoje a operação na linha centro do metrô, linha centro. A linha centro é a que sai do centro do Recife e vai até Camaragibe e Jaboatão Centro, tá? Linha centro. A linha sul é a que sai do centro e vai até Cajueiro Seco e Jaboatão. Quem mais? Meu amigo Josielmo Vieira. Alô, Vivi! Olha a dança da galinha, Vivi. Vivi tá aqui dançando a dança da galinha. Que coisa linda, ó. Alô, meu amigo Josielmo Vieira. Beijo na careca, meu irmão. Bora pra agendinha de hoje? Bora pra agendinha! Hoje, quinta-feira, 24 de setembro, passados 267 dias do ano, faltando 98 para acabar 2026. Programa do Léo Lima, 1944. Primavera, lua crescente. Hoje é dia nacional do mototaxista. Tem mototaxista ainda, gente? Os moldes antigos ali? Vai pra onde? Eu vou ali pra ladeira do tal. Tá, é 5 conto, bora. Tem ainda mototaxista com preço por distância? Hã? Vai na previsão, olha, eu acho daqui pra lá, dá tanto... Existe mototaxista ainda nessa modalidade? Ou é todo mundo no aplicativo hoje? Se você é mototaxista, fale pra mim aí. Um abraço a você aí, tá? Mototaxista, cuidado no trânsito, não avança o sinal, pô. Não avança semáforo vermelho, caramba.

0: caramba. É direto, pô. Pessoal avançando o semáforo, faz isso não. A tua vida que tá em jogo, rapaz. Vai estragar a tua vida e a das outras pessoas. Tem nada a ver com a tua falta de noção, pra não falar outra coisa. Santos do dia: São Gerardo, São Pacífico de São Severino. E hoje é dia de Nossa Senhora das Mercês. Eu tinha uma professora chamada Maria das Mercês, mas nunca mais eu tive notícia dela, professora Maria das Mercês. Poxa, não procurei na rede social, não encontrei a bichinha, rapaz. Era tão legal ela, ela era tão gente boa, professora Mercês. O Deus tem um balão mágico. 24 de setembro hoje, essa data, em 1960, nessa mesma data assim, 24 de setembro, só que de 1960... teve o lançamento da USS Enterprise, o primeiro porta-aviões nuclear do mundo. Em 2005, o furacão Rita atinge os Estados Unidos, devastando porções do sudoeste da Louisiana e do extremo sudeste do Texas. Já em 2013, um sismo de magnitude 7,7 atinge o sul do Paquistão, matando pelo menos 327 pessoas. Lembrando que um sismo é um terremoto, a terra tremeu. Vamos agora para os aniversariantes de hoje, 7h29, quem está de idade nova hoje, se você quer parabenizar alguém, a hora é agora, a hora é agora, manda os parabéns aí para quem você quiser, 81999203300, e nós temos aqui um quadro que se chama De Quem É Essa Voz. A gente coloca aqui falas de personalidades aniversariantes do dia. Você escuta aí, se sabe quem é ou acha que sabe, dá o teu palpite. Hoje tá fácil. Escuta aí.
1: De quem é? De quem é essa voz?
2: Aí eu tô chegando meio mal e aí queria me convencer a operar. Eu falei, eu não vou operar, vai que eu morro na cirurgia, é o médico. Você tem mais chance de morrer de alguma doença associada à obesidade do que, né, da cirurgia. Aí eu quis disfarçar, contei umas piadinhas, ele, André... Era só, você pode ficar cego, você está enxergando mal por isso e tal. Aí eu fiz aquela piadinha, nossa, eu tenho dois olhos, eu com o outro eu ia. Aí ele, ó, pode. Aí eu falei, esse só tem um, né? Então, aí eu fiquei meio preocupado. Aí eu comecei, eu falei, acho que eu tenho que fazer esse trem aí. Aí eu fiz os exames todos, corri na primeira vez, já estava no hospital. Aí fiquei amigo da enfermeira, falei, poxa, eu tô achando que vai acontecer alguma coisa comigo. Já com aquela roupinha, acho que é uma roupa humilhante, a bunda fica pra fora, sabe? Isso, todo já botaram mundo vai aquela roupinha do hospital?
1: De quem é? De quem é essa voz?
3: É, ele tinha o quê? Tinha uns 4 meses, mais ou menos, que ele tinha entrado pro El-Chan, então ele tava se adaptando, né? Aí, nesse dia, a gente ia fazer uma viagem de ônibus. E eu costumava levar meus lanches e tal, porque eu não gostava de comer, era um pãozinho mesmo com presunto mortandela. Aí eu sempre levava 2, né? Eu falei, não sei quanto tempo vai durar essa viagem. E aí eu comi um sanduíche e guardei o outro.
4: Normal, natural.
3: Aí no meio da viagem, Tony falou, poxa gente, tô com uma fome danada, alguém tem um lanchinho aí sobrando? Aí eu me lembrei. Eu peguei e falei assim, eu tenho, você quer? Ele quer. Aí tô eu procurando sanduíche. Gente, onde eu enfiei sanduíche, pelo amor de Deus? Tenho certeza que eu trouxe 2, eu não tô maluca. Ah. Nisso que eu olho pra poltrona, tava lá o sanduíche assim, né? Meu Deus, quando eu olhei, eu falei, gente, que vergonha, vou ter que dar esse sanduíche pra ele desse jeito.
1: De quem é? De quem é essa voz?
0: Duas personalidades bem conhecidas do público. A primeira voz é de um ator, apresentador... fez muito sucesso aí nos tempos de Malhação. Depois apresentou vários programas, video show. Ficava ali no lugar da Ana Maria Braga de vez em quando também, né? Aquele programa do sábado. Enfim, quem é? Ele tá muito na internet lá, cozinhando, né? Viajando. Quem é? E a segunda voz é de uma dançarina, apresentadora. Fez sucesso aí num grupo de musical, era a Morena e a Loira. Ela é a Morena, né? Mas não tá mais. Acho que não sei se ela tá no grupo, tá não. Voltaram aí, fizeram uma turnê aí. Quem é? Você sabe? 81999203300. Outras personalidades aniversariantes do dia: Pedro Almodóvar, cineasta, ator e roteirista espanhol. O ator Juliano Casarré, a modelo, dançarina, assistente de palco, Juju Salimene. Faz tempo que ela não tá mais como assistente, né? Foi lá do Pânico. Mas passou também dos Legendários, lá na época do Mion na Record. É, a atriz Nanda Costa. O cantor Jonas Esticado. O também cantor Eliel Barbosa. Eita, rapaz, Eliel é gente boa demais, cantor de brega. Eliel Barbosa, ó, tá aniversariando. Faz muito tempo que eu não vejo Eliel. Eliel Barbosa, ele era também o responsável da saudosa Banda Metade. Ele era o empresário da banda, Banda Metade. Quem mais? Eita, Gilvan Moreira, ué. Aí é patrimônio de Muribeca. Gilvan Moreira, deixa eu mandar aqui os parabéns pra ele. Deixa eu ver onde é que eu vou mandar os... Vou mandar lá no grupo. No grupo. Deixa eu mandar os parabéns aqui pra Gilvan. Deixa eu mandar aqui. Pera aí. Cadê aqui? 7h33. 7 da manhã, 33 minutos, pelo horário de Brasília. Deixa eu mandar aqui os parabéns pro meu amigo Gilvan Moreira. Patrimônio lá da Muribeca, Conjunto Muribeca. Grande liderança, nosso amigo de longas datas. Ô, Gilvan Moreira, parabéns pra você, meu irmão. Felicidades na sua vida e tudo de bom, tá? Aproveita aí, curta seu dia, curta sua quinta-feira no seu aniversário. Forte abraço. Quem mais? Eita, Edinaldo Santos. Aí, meu amigo... É uma sumidade na comunicação. Nosso amigo da Rádio Jornal, né? Rádio Jornal, cadê o Edinaldo? Deixa eu mandar um zap dele, deixa eu mandar um zap. Rapaz, é outro que não faz tempo que eu não falo pessoalmente, não vejo pessoalmente o Edinaldo Santos. Gente boa também. Deixa eu mandar aqui os parabéns pra ele. Deixa eu mandar aqui os parabéns, um feliz aniversário para esse grande comunicador, Edinaldo Santos, da Rádio Jornal. Alô, Edinaldo! Um abraço pra você. Eu conheço o Edinaldo, gente, na época eu era da Rádio Cultural de Muribeca, faz muito tempo, e passava lá o carro de som. Projeto Rádio Jornal, Rádio do Povo, com o vozeirão do Edinaldo Santos no carro de som. Era ele que anunciava o evento da noite, né? Aí tinha os projetos, aquela coisa toda, e à noite tinha um show com o Trio Pileque. Olha, fui longe, hein? O Trio Pileque, lá de Vitória de Santo Antão. Será que a memória tá boa, Edinaldo? E o Edinaldo apresentava, fiquei doidinho lá, eu adolescente aí de cima do palco lá, né, acompanhando o projeto Rádio Jornal, Rádio do Povo. Edinaldo Santos, um forte abraço pra você, feliz aniversário, gente boa, um dos grandes comunicadores aqui do estado de Pernambuco. Aquele abraço pra você, meu irmão, tô sempre lhe ouvindo, viu? Forte abraço. E se hoje é seu aniversário, parabéns pra você, tá? Inclusive deixaram uma mensagem aqui de um aniversariante, deixa eu ver quem foi. Alô, Valmir Gouveia, seja bem-vindo aqui ao nosso Instagram, tá? Acabou de me seguir aqui. Valmir Gouveia, aquele abraço. Ó, ela falou que hoje, a Joelma, hoje é aniversário do irmão dela, o irmão da Joelma tá aniversariando hoje lá em Caruaru, cadê o nome dele? O Joel. E também pra a sua amiga, Daniela, pronto, então parabéns. Hoje é seu aniversário? É, parabéns pra você também, tudo de bom. Bora seguir? Daqui a pouco a gente manda mais alôzinho, tá certo? Já tem mais alô. Quando faltar sorte, motivação ou esperança, lembre-se do poder da sua força. Quando faltar sorte, motivação ou esperança, lembre-se do poder da sua força. Bom dia!

0: 7 da manhã, 36 minutos. Léo Lima. Programa do Léo Lima ao vivo até as 8 da manhã. Ó, já já tem a nossa advogada eleitoral, doutora Virgínia Pimentel Castelar. Tá chegando a hora, hein? O quê? 10 dias. Gente, faltam 10 dias para as eleições. 10 dias! 10 dias! Para o primeiro turno das eleições pelo Brasil aí. Então já já tem a advogada eleitoral, um dos grandes nomes aqui de Pernambuco, uma das mais respeitadas, doutora Virgínia Pimentel Castelar. Tem uma vasta experiência no serviço público, uma grande advogada, e nós temos o privilégio de tê-la aqui no programa todas as quintas, dando dicas na área das eleições, né? Então, doutora Virgínia Pimentel Castelar já já vai estar com a gente. Já já também tem dica do engenheiro. Tem momento da segurança pública, minuto da segurança do trabalho. Daqui a pouquinho também tem psicologia no rádio. São as atrações desta quinta-feira. Vamos mandar mais alôzinho agora.
1: Alô?
2: Alô?
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0: A Gláucia Barbosa de Igaraçu tá por aqui. Linca Braga, encontrei Linca Braga ontem. Vou fazer feito o Nelson Rubens. Ok, ok, Linca Braga. Você foi vista. Linca Braga, tudo certinho? Encontrei você, não foi, Linca Braga? É a esposa do meu amigo Fernando Pereira. Valeu, Linca. Aquele abraço, viu? Tudo de bom pra você e toda a sua família. É, o MacGyver Motosson também tá por aqui. Ele tá dizendo, Léo, as vozes de hoje... Ele tá dizendo, uma das vozes é da Sheila Carvalho. Sheila! Hein, MacGyver? Você dançou o tchan, MacGyver? O Tony Belém tá por aqui também. Alô, Tony, como vai? Seja bem-vindo aqui ao nosso Instagram. Qual é a sua cidade, Tony? Fale pra mim. Quem tá me acompanhando aqui no Instagram e nunca participou, eu quero saber qual é a sua cidade. Manda uma mensagem pra mim aqui. Léo, eu sou de tal cidade, pra gente registrar aqui. Quem tá no Zap também, quem tá acompanhando pelo Face. No Facebook, comente lá no Face, porque se der curtida, não aparece quem curtiu. Aparece só assim, apareceu uma curtida, mas não diz quem é. Então, se você puder comentar lá no Facebook, comente. 738, deixa eu passar aqui no nosso WhatsApp, manda sua mensagem, 81999203300, alô Ana, Ana tá no Encanto Igaraçu, aquele abraço, tudo de bom pra você, quem mais? A outra Ana, a sua xará de Agrestina também tá por aqui, valeu, bom dia, quem mais? É, o Marcílio, homem do tempo em São Paulo, olha a hora, Marcílio!
3: Bom dia, Léo Lima. Bom dia, Léo. Quintou, Léo. Quintou. São Paulo agora amanhece sem chuva, mas tá nublado, Léo.
0: Nublado.
3: Tá nublado e tá um vento frio, aí gelado. Sim, estamos aqui com 15 graus.
0: Olha,
3: hoje não passa dos 21. E à tarde tem aquela chuvinha aí pra limpar a poluição, né? Mas é isso aí. Vamos que vamos. Gostou do programa, Léo Lima. Informação e prestação de serviço. É isso aí, Léo. Manda um abraço. Esse outro ligado aí tem o Jota França, Pedro Barro, Tele Neto, tem o Silvão Magalha Produções. Tem também o Ricardo Moura da Rádio Grimes e a professora Vera do CTV da Vera lá em Muribara. É isso aí, Léo. Boa quinta-feira para todos nós e estamos com alerta de frio também, Léo. Estamos na primavera.
0: Olha o Marcílio, essa é a foto do Marcílio aí, ele levantando, olha ele levantando peso aí, gente, olha. Só no joystickzinho assim, ó. Subindo e descendo lá os produtos, ó. Cheio de impressora HP aí, ó. Cheio de impressora, a carga de impressora aí, ó. Alô, Marcílio, ele todo capotado com frio. Tá fazendo frio aí, meu filho? Escondendo a orelhinha pra não ficar gelada? Aquele abraço pra você, meu irmão. Tô mostrando aqui no vídeo. O Marcílio, o nosso engenheiro Ivan Carlos Cunha também tá acompanhando o programa no Instagram. Toda quarta tem ele aqui. Tem ele aqui, tá? Toda quarta, sinal amarelo. Ana Nery, vai, Aninha!
4: Bom dia, Léo Lima. Bom dia pra todos os seus ouvintes. Quero mandar um abraço, um parabéns atrasado para a filha de Ana de Agrestina.
0: Sim.
4: Para Ana Carla, filha dela, né? Ana Cláudia, Ana Cláudia, né?
0: É.
4: Filha dela. E muitos anos de vida para ela, muita saúde. Que Deus abençoe. E as vozes de hoje são de...
0: Diga aí. Hã?
4: André Marques e Sheila Carvalho.
0: Olha aí.
4: E hoje eu vou a Brasília, volto à tarde, volto no domingo, hoje vou hoje à tarde e volto no domingo, se Deus quiser.
0: Olha aí.
4: E ele quer.
0: Quer, claro que quer.
4: Léo, tua voz tá saindo mais macho do que tu já é, tá bem grossa a tua voz, não sei o que, é que tem, tua voz não tá saindo toda vez agora.
0: Olha.
4: Quando eu ligo o Instagram, abro o Instagram,
0: Uau!
4: Já tá aquela voz bem grossa, mais grossa, mais grossa do que a tua voz. Só não sei o que que é.
0: Uau!
4: E bom final de semana pra todos e juízo e pra você e família, Léo. Beijo, beijo, beijo.
0: Boa viagem, minha querida Ana Nery, meu ouvinte aí de longos anos, né? De longas datas, Ana Nery. Obrigado, Aninha. Obrigado pela audiência. Ué, a voz tá mais grossa. Alô, som, teste. Love songs. How deep is your love? Bee Gees. Ué? É Supply. Eita. Mariah Carey. Ai, meu Deus. Vamos lá. Marcos Eusébio de Agrestina. Aquele abraço pra você, meu irmão. Bora seguir aqui. Daqui a pouco tem mais alô, ó. O André Marques, o eterno Mocotó da Malhação, tá aniversariando. E a Sheila Carvalho, a eterna morena do Tchan, também aniversariando hoje. E se hoje é seu aniversário, parabéns!
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0: Eita, não separei os destaques não, foi? Deixa eu soltar aqui agora. Como diz o Faustão, quem sabe faz ao vivo. Quem sabe faz ao vivo. Deixa eu mostrar pra vocês aqui, pra você ouvir agora, os destaques de hoje. Vamos lá.
2: Oi, eu sou Fabíola Altran e estes são os destaques de hoje. Tribunal Superior Eleitoral cria um assistente virtual para ajudar o brasileiro a votar nas eleições deste ano. O chat Vote pode ser acessado pelo portal do TSE ou pelo aplicativo e-título. Supremo Tribunal Federal decide que as mães biológicas e adotivas têm o mesmo direito à licença maternidade remunerada de 120 dias, que pode ser prorrogada por mais 2 meses. A regra é válida independentemente do vínculo de trabalho ou da situação funcional da beneficiária. Agência Nacional do Petróleo, Gás Natural e Biocombustíveis aplicou mais de 200 milhões de reais em multas a distribuidoras de combustíveis por aumento abusivo de preço. Liga das Nações começa nesta quinta com 4 jogos pelo Grupo A. Holanda e Alemanha, Sérvia e Grécia, Portugal e País de Gales e Noruega e Dinamarca. E no primeiro amistoso após a Copa do Mundo, o Brasil enfrenta a Austrália na sexta-feira, às 7 da manhã. Da Rádio 2, Fabíola Altran.
0: Muito obrigado, Fabíola. 7h44.
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0: Ele é o nosso engenheiro fixo aqui do programa, na área da Segurança do Trabalho. Jairo Raposo, bom dia.
6: Bom dia, Léo Lima. Bom dia a todos os ouvintes. Tudo bom, meu amigo? Como é que você vai?
0: Tudo bem.
6: Aqui é o Jairo Raposo, engenheiro de segurança do trabalho. Léo, trabalhar sobre altas temperaturas não é apenas desconfortável. É perigoso. Ambientes como cozinhas industriais, áreas externas ou locais com máquinas quentes expõem o trabalhador a um risco constante, que é o calor excessivo. E esse calor pode causar desidratação, queda de pressão, tontura, fadiga e até desmaios. Em casos mais graves, Léo, pode levar à exaustão térmica ou até o chamado golpe de calor. O corpo humano tem limites. Ignorar esses limites pode trazer consequências sérias. Por isso, meu amigo, é fundamental adotar medidas de proteção. Hidratação constante, pausas regulares, ambientes ventilados e, quando necessário, o uso do EPI adequado. A empresa precisa monitorar as condições. O trabalhador precisa respeitar os sinais do corpo. Sentiu tontura? Sentiu fraqueza? Cansaço excessivo? Pare imediatamente. Porque quando o corpo pede ajuda, ignorar pode ser perigoso. Segurança também é cuidar da sua própria saúde. Muito bem, meu amigo. Uma excelente quinta-feira a todos. Um ótimo final de semana. E um abraço, meu amigo!
0: Um abraço para você. Muito obrigado, Jairo Raposo. Tá por aqui às quintas-feiras prestando serviço no Momento da Segurança do Trabalho. São 7h46. Olha, gente, a ANTT suspende testes com radar que multa a partir de velocidade média. Que radar é esse, Rodrigo Santos?
7: A Agência Nacional de Transportes Terrestres suspendeu temporariamente os novos testes de radar de velocidade. Ao contrário dos modelos fixos, que registram a velocidade em um ponto específico, o novo equipamento opera em dois ou mais locais e calcula o tempo médio em que o veículo leva para percorrer a distância entre eles. A NTT afirma que precisa ter mais tempo para aprimorar o projeto e esclarece que nenhum motorista será efetivamente multado durante o período de teste, que deve durar 180 dias e será realizado em rodovias federais. O sistema, que calcula a velocidade média do veículo, é muito usado em estradas de países da Europa, como Portugal, Itália e Reino Unido. O objetivo deste tipo de fiscalização é tentar combater o chamado efeito canguru, quando o motorista reduz a velocidade apenas ao passar por um radar e acelera logo em seguida. Da agência de Rádio Mais News, Rodrigo Santos.
0: Quem está na BR-232 aí trafegando sempre, né, na BR-232, já observou que tem um equipamento diferente, né? Cheio de câmeras assim em cima. Não sei se é esse equipamento. Eu não vi a foto desse radar novo aí, tá em teste, né? Mas, atenção motorista, se liga aí. Se você passar desse radar, reduziu 60 quilômetros. Aí você acelera. Quando chegar no outro equipamento, ele vai pegar a média de a hora que você passou no primeiro para chegar no segundo e ele vai calcular ali o tempo que você levou para chegar no outro equipamento. Então, você será notificado se você meter o pé e acelerar. Se ligue, viu? 7h47, 7 da manhã, 47 minutos pelo horário de Brasília. Deixa eu chamar agora a nossa advogada. Cadê ela?
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0: Deixa eu chamar aqui a doutora Virgínia Pimentel Castelar. Doutora Virgínia, bem-vinda.
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0: Deixa eu chamar aqui a doutora Virgínia Pimentel Castelar. Doutora Virgínia, bem-vinda.
8: Bom dia, Léo Lima.
0: Bom dia.
8: Bom dia a todos os ouvintes. Vamos continuar a falar sobre as eleições de 2026 e trazer informações ao ouvinte, ao cidadão, ao eleitor, Léo Lima, porque o seu programa, ele traz informações de utilidade pública. Hoje nós vamos falar sobre o voto de legenda. O voto de legenda é aquele voto onde o eleitor vota no número do partido. Esse voto, ele é um voto válido e ele é computado para a eleição. Mas o voto de legenda, ele tem uma característica importante, ele só vale para as eleições chamadas proporcionais. E o que é isso? Agora, nas eleições 2026, são para os cargos de deputado estadual e deputado federal. Se você votar o voto de legenda para senador, o seu voto vai ser nulo, não vai valer. Sim, e para o candidato a governador e o candidato a presidente? Na verdade, não existe voto de legenda para o candidato a governador e para o candidato a presidente. Por quê? Porque o número desses candidatos é igual ao número do partido. Então, um candidato que vota no partido, vota no número do partido, automaticamente ele está votando no candidato a prefeito, governador ou presidente. Se ele vota no número do partido para vereador, deputado estadual ou deputado federal, esse voto é válido mesmo que ele não esteja votando num candidato específico. Por quê? Porque o voto do deputado federal tem 4 números e o voto do deputado estadual tem 5. Os dois primeiros números são os números do partido. E você votando na legenda, consegue computar o voto como voto válido, mas para senador, não. Veja que dica importante, não é, Léo Lima?
0: Muito.
8: É uma dica importante, é uma orientação. A eleição agora já vai acontecer dia 4 de outubro. Estamos muito próximo de ocorrer a eleição e no próximo programa nós vamos dar orientações sobre o dia da eleição.
0: Perfeito.
8: E são informações muito importantes, Léo Lima.
0: Verdade.
8: Um abraço, bom programa e bom dia a todos.
0: Muito obrigado, doutora Virgínia Pimentel Castelar, prestando serviço aqui no programa. Repito, um dos grandes nomes da advocacia, um dos grandes nomes do direito eleitoral, a doutora Virgínia Pimentel Castelar, que já foi procuradora-geral em vários municípios, inclusive em Jaboatão dos Guararapes, foi procuradora-geral na prefeitura de Jaboatão. É muito respeitada, tá? No mundo eleitoral. 752, Instituto Paiva, bom dia, obrigado pela presença aqui. Eita, minha filha Pridarlio, a Priscila Darlio, beijo, meu amor. O João Guilherme tá por aqui também. Alô, João, bem-vindo ao programa. A Alba Santos, oi, Alba, bom dia. Tem também aqui o Neco Produções, é o nosso amigo lá de Alagoas, né? Aquele abraço pra você lá da Japaratinga FM. 752, pelo horário de Brasília, vamos seguir?

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1: Está na hora da dica do engenheiro, parceria com o CREA Pernambuco, Conselho Regional de Engenharia e Agronomia. Hoje tem a engenheira civil Geise Pedrosa, especializada em projetos de desapropriação e vice-presidente do IBAP Pernambuco. Geise, bom dia!
2: Bom dia, Léo Lima.
1: Bom dia.
2: A dica do engenheiro de hoje é sobre um importante evento que está acontecendo aqui no Recife, a SEAD 2026. Estamos na nossa terceira edição. O evento começou na segunda-feira, com atividades pré-SEAD, e segue até sexta-feira, reunindo profissionais e grandes referências nacionais das áreas de engenharia de avaliações, perícias e engenharia diagnóstica. Durante esses dias, Recife se torna um dos principais pontos de encontro da engenharia brasileira, promovendo troca de experiências, atualização profissional e discussões sobre temas que estão cada vez mais presentes na nossa atuação. Estamos debatendo, por exemplo, o uso de inteligência artificial aplicada à engenharia, novas tecnologias, inovação, perícias técnicas, avaliações de imóveis, inspeções e diagnósticas de edificações, além dos desafios relacionados à segurança, qualidade e responsabilidade técnica. É um evento muito importante, porque aproxima profissionais de diferentes regiões do Brasil, promove conhecimento e permite discutir como a engenharia está evoluindo diante das novas ferramentas e das novas demandas da sociedade. Além da programação técnica, a SEAD também proporciona uma integração muito rica entre profissionais, instituições e especialistas, fortalecendo a engenharia e valorizando cada vez mais a atuação técnica. Nesta semana, podemos dizer que os olhos da engenharia de avaliações, perícias e diagnóstica do Brasil estão voltados para Recife. Obrigada, Léo Lima, pelo espaço e até a próxima oportunidade.
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1: Muito obrigado, Geise Pedrosa, engenheira civil, e os amigos aí do CREA Pernambuco por essa maravilhosa e duradoura parceria. Muito obrigado, viu? 7h54, deixa eu mandar um bom dia aqui pra Cibele, tá por aqui no nosso Instagram, Léo Lima Locutor. Rafael Josino também tá por aqui, vou te colocar, viu, Rafael, lá no grupo. Tem um grupo, gente, Ouvintes do Léo Lima, tem um monte de ouvintes por lá. Quem quiser participar, pede pra mim no zap que eu te adiciono lá no grupo, tá? Ouvintes do Léo Lima, pra você bater papo lá, eu boto o link do programa e pra fazer novas amizades também, tá? Ouvintes do Léo Lima, lá no WhatsApp, é só pedir. Léo Lima, me coloca no grupo, eu coloco você, tá legal? Bora falar de segurança?
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1: O policial civil de São Paulo, Décio Reis, está chegando. Décio, bom dia.
3: Léo Lima, meu bom dia a você e a todos e a todas que nos ouvem sempre às quintas-feiras para ouvir aí o Momento Segurança Pública. A dica de segurança dessa semana é uma dica que vai direto aos nossos queridos ouvintes, e vou usar aí um termo que não seria talvez correto, mas que é um termo que vai abraçar a todos. Você que vem passando aí por algum problema financeiro, sabemos que hoje muitas pessoas no nosso país estão desempregadas, ou até mesmo você que acha que está fazendo uma coisa certa, a orientação é a seguinte: como policial, queria alertar você que faz o chamado gato, que é a transferência de energia de um local para outro, a não ser que essa transferência de energia seja autorizada, por exemplo, por um vizinho. Mas se você o tiver fazendo aí, por exemplo, direto da rede elétrica, sem autorização, isso é considerado um crime. E não sei se você sabe, você, depois da perícia no local, a autoridade policial pode até determinar que você venha a ser preso. Por isso, tenha cuidado, não aceite ou não faça coisas que fogem aquilo que é a habitualidade, que é o de ter uma conta de energia elétrica, e com isso você vai ter aí o seu pagamento todo mês, mas você estará enquadrado em uma coisa que é a certeza de estar cumprindo com as suas obrigações como cidadão. Cuidado com esses chamados gatos, que são aí essas transferências ou roubos de energia ou furto, como queira, de energia, que muitas vezes são feitos aí diretamente, às vezes do poste e não tem autorização. Tome cuidado, não faça isso. Isso é crime. É isso, Léo. Volto na semana que vem trazendo novas dicas na área da segurança pública e você já.

0: Tema que é uma das áreas da psicologia e é tão importante.
1: Então, Cris, quando falamos assim em orientação profissional e de carreira, do que estamos falando? É apenas para quem está escolhendo uma profissão?
0: Não, Léo, a orientação profissional e de carreira, que é conhecida também como OPC na psicologia, é um processo que ajuda a pessoa a compreender melhor a si mesma e a tomar decisões relacionadas à sua vida profissional de forma mais consciente e mais planejada. Então, ela pode ser muito útil para quem está escolhendo a primeira profissão, como os adolescentes que estão terminando jovens, né, o ensino médio, mas também para adultos que estão pensando em mudar de carreira, escolher uma nova área, buscar crescimento profissional, desenvolver a liderança, ou até mesmo compreender por que estão insatisfeitos com o trabalho naquele momento de vida. E durante o processo, é importante explicar que nós trabalhamos aspectos como interesses, habilidades, valores, características pessoais, né, experiências, expectativas e também as possibilidades do mercado, sabe? Então é bem completo.
1: Ó, a gente tá com o horário estourado aqui. Eu vou encerrar o programa nas emissoras de rádio, porque eu tenho um compromisso aí com as rádios, né, com as emissoras. A gente continua aqui conversando com a Cris Paiva nas redes sociais, tá bom? Então, quem tá me acompanhando pelo rádio, amanhã sextou, espero você 7 da manhã, tá bom? Tchau, tchau, gente!
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0: 8 horas e 3 minutos.
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1: Hora certa!
2: 8:13.
3: Bom dia.
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6: Muito bem, a partir de agora está no ar o Jornal Rádio News. Informação em primeiro lugar. Brasil e o mundo passam aqui na sua rádio favorita. Sejam bem-vindos.
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7: Previsão do tempo para quinta-feira, 24 de setembro de 2026. Região Centro-Oeste, em Cuiabá, Mato Grosso, céu claro nesta quinta-feira. Os termômetros marcam mínima de 22 e máxima de 35 graus. Umidade relativa do ar gira em torno de 90-40%. Cachoeira Alta, em Goiás, comemora aniversário com céu predominantemente encoberto. Temperatura mínima é de 21 e a máxima 34 graus. Umidade do ar varia de 90 a 30%. Região Nordeste, em São Luís, previsão de céu nublado. Temperatura mínima na capital maranhense é de 25 e a máxima é de 32 graus nas horas mais quentes do dia. A umidade do ar vai de 92 a 45%. Barras, no Piauí, amanhece com céu claro e acumula nuvens ao longo do dia no aniversário da cidade. Temperatura mínima é de 25 e a máxima 40 graus. A umidade relativa do ar é de 80 a 30%. Região Norte, em Macapá, no Amapá, quinta-feira com céu encoberto. Temperatura mínima é de 25 e a máxima 34 graus. A umidade do ar é de 90 a 50%. Manaus, no Amazonas, tem previsão de céu encoberto o dia todo, com chuvisco à tarde. Temperatura mínima é de 28 e a máxima de 38 graus. A umidade do ar varia de 70 a 35%. Região Sudeste, Belo Horizonte tem previsão de tempo fechado. Os termômetros registram mínima de 16 e máxima de 26 graus. Umidade relativa do ar na capital mineira vai de 100 a 70%. Urupês, em São Paulo, o dia de aniversário tem previsão de céu claro, temperatura mínima de 15 graus e a máxima de 29. Umidade relativa do ar é de 90 a 50%. Região Sul, em Florianópolis, previsão de céu encoberto pela manhã e à tarde e à noite, tempo aberto. Os termômetros registram mínima de 13 e máxima de 21 graus. A umidade relativa do ar fica entre 90 e 50%. Tramandaí, no Rio Grande do Sul, sopra velhinhas com céu claro. Os termômetros registrando mínima de 10 e máxima de 21 graus. A umidade relativa do ar oscila entre 100 e 60%. Você ouviu a previsão do tempo para esta quinta-feira, 24 de setembro de 2026. Com informações do IBGE Cidades e do Instituto Nacional de Meteorologia, INMET.
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8: Após a assinatura do pacto militar entre Estados Unidos e Dinamarca, políticos da Groenlândia expressaram alívio pela diminuição das ameaças do presidente norte-americano Donald Trump de tomar a ilha no Ártico. O presidente do parlamento, Kim Kelsen, pediu que as famílias hasteassem a bandeira da Groenlândia nessa quarta-feira. Segundo a agência Reuters, ativistas também pediram para moradores da capital, Nuuk, receberem o primeiro-ministro e o ministro das Relações Exteriores no aeroporto, vindos de Nova York, onde o acordo foi firmado. O acordo é um complemento do pacto de 1951 entre os Estados Unidos e a Dinamarca sobre a defesa da Groenlândia e permite que os Estados Unidos abram novamente duas bases da época da Guerra Fria, no sul e na costa leste da ilha. Aeronaves e embarcações dos Estados Unidos terão direito de sobrevoar, pousar e realizar operações submarinas em toda a Groenlândia. O acordo não especifica um limite de tropas nem o cronograma. Os Estados Unidos construíram bases militares na Groenlândia pela primeira vez na Segunda Guerra Mundial. Chegaram a ter 17 instalações e mais de 10 mil militares para monitorar os soviéticos. Hoje, resta apenas uma base ativa na costa oeste, com cerca de 150 militares. Países que não são membros da OTAN estão proibidos de manter uma presença militar permanente e, caso a Groenlândia venha a se tornar independente da Dinamarca, a ilha deve permanecer no bloco. O acordo não trata de interesses ou investimentos dos Estados Unidos no setor de mineração e recursos da Groenlândia, mas impede que investidores de fora da OTAN, que não sejam parceiros ou membros da União Europeia, tenham influência sobre setores sensíveis da economia. A Groenlândia tem apenas 57 mil habitantes em uma área maior que o México, mas onde cerca de 80% do território está coberto de gelo. Ainda segundo a Reuters, os parlamentos da Groenlândia e da Dinamarca têm que aprovar o acordo antes dele entrar em vigor.
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2: Equipamentos de trabalho em mau estado, ambiente em más condições e riscos de saúde aos trabalhadores. Esses foram alguns dos motivos que levaram a Justiça Trabalhista a condenar a rede Açaí Atacadista, a pagar R$1 milhão de indenização e a corrigir uma série de falhas nas condições de saúde e segurança do trabalho. A sentença saiu depois que o Ministério Público do Trabalho investigou a empresa desde 2022 e seguiu encontrando novas e graves irregularidades até o ano passado. A ação está relacionada a uma unidade do supermercado na capital baiana. Com a decisão da justiça, o Açaí Atacadista vai ter que cumprir 28 exigências para proteger as pessoas que trabalham no local. De acordo com o MPT, a realidade naquela unidade era aterradora e de desrespeito à vida e à saúde de empregados e terceirizados que atuavam na loja. Os auditores do trabalho listaram situações como calçados danificados, luvas rasgadas e japonas de câmara fria com fechos quebrados, além de prateleiras e paletes tombados, mercadorias armazenadas diretamente no chão, ambientes escuros, sujos e com piso molhado e trancas de câmaras frias defeituosas que geram risco de aprisionamento. Tudo levando risco de quedas, choques elétricos e desabamentos de mercadorias. Além das condições na infraestrutura, a loja deixava de enviar documentos solicitados pela inspeção do trabalho e não demonstrava interesse em ajustar irregularidades apontadas, mesmo com o surgimento cada vez maior de denúncias. A rede Açaí pode ser multada em R$30 mil a cada dia de descumprimento da decisão judicial. De acordo com o Ministério Público do Trabalho, a indenização de R$1 milhão é devido aos danos morais coletivos causados a toda a sociedade pela dimensão, gravidade de longa duração da prática de condutas ilegais, expondo centenas de trabalhadores a ambientes de trabalho inseguros e insalubres. No entanto, a empresa pode recorrer da decisão. Procurada pela nossa reportagem, a rede Açaí Atacadista ainda não se manifestou a respeito.
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3: O Ministério da Educação lançou uma nova ferramenta para ajudar quem vai fazer o Exame Nacional do Ensino Médio. Disponível no portal do MEC, o Guia do Enem reúne informações, orientações e conteúdos que acompanham o participante, desde o pedido de isenção da taxa de inscrição até a consulta dos resultados e o ingresso no ensino superior. A plataforma concentra vídeos, tutoriais, notícias, dicas de estudo e respostas para as dúvidas mais frequentes dos estudantes. O objetivo é facilitar o acesso às informações oficiais e ajudar os candidatos a compreender todas as etapas da preparação para as provas. Além disso, o espaço oferece materiais pedagógicos produzidos pelo próprio MEC em texto e vídeo, com explicações sobre os procedimentos do exame, cronograma e orientações sobre a aplicação das provas. Entre os destaques estão sugestões de professores, orientações sobre métodos de aprendizagem e vídeos de apoio que podem ser consultados conforme a necessidade de cada estudante. O guia também traz áreas especiais como o espaço Enenzeiros, onde participantes compartilham suas experiências de preparação, e o Alunos Nota 1000, com histórias de candidatos que alcançaram a pontuação máxima na redação. Outra novidade é o acesso facilitado a aplicativos gratuitos do MEC, como o MEC Enem, MEC Idiomas e MEC Livros. A iniciativa busca simplificar o caminho entre as dúvidas dos estudantes e as informações necessárias para uma boa preparação. Aplicativos gratuitos do MEC, como o MEC Enem, MEC Idiomas e MEC Livros. A iniciativa busca simplificar o caminho entre as dúvidas dos estudantes e as informações necessárias para uma boa preparação. A página também direciona o participante para o portal oficial do Enem, mantido pelo INEP. Criado em 1998 para avaliar o desempenho dos estudantes ao final da educação básica, o Enem se tornou, a partir de 2009, uma das principais portas de entrada para o ensino superior. As notas podem ser usadas em programas como Sisu, ProUni e FIES, além de processos seletivos de instituições brasileiras, públicas ou privadas, além de universidades portuguesas parceiras.
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9: O cenário político internacional ganha destaque com o avanço do presidente dos Estados Unidos, Donald Trump, na América Latina. 14 países da região teriam aderido a uma iniciativa de Trump contra facções criminosas, como o PCC e o CV, surpreendendo o Brasil, que não faz parte do grupo. Paralelamente, na Assembleia Geral da ONU, o presidente brasileiro Luiz Inácio Lula da Silva fez um discurso contundente, criticando as guerras e defendendo a soberania do Brasil no cenário global. A economia brasileira também foi pauta, com o governo reduzindo a previsão do PIB para 2%.
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0: 8:26.
1: Bom dia.
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3: Estamos de volta e agora vamos falar de esporte aqui no Jornal Rádio News.
4: E o começo de temporada de Endrick no Real Madrid não vem sendo fácil, e o atacante ainda luta para encontrar seu espaço no elenco madrilenho. Assim, com pouco tempo em campo, o brasileiro pode ser emprestado na janela de transferência em janeiro. Segundo o portal italiano Calcio Mercato, Roma e Milan estão interessados, estudam a situação do jovem e podem buscar um empréstimo no próximo período de contratações. As equipes querem repetir o processo que foi feito na última temporada, quando o jogador foi cedido ao Lyon da França após não encontrar espaço no time espanhol.
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4: E a partida da seleção brasileira contra a Índia no próximo dia 3 de outubro em Calcutá, que vai marcar o primeiro encontro entre as duas seleções, está longe de ser considerada um simples amistoso. Quem garantiu isso foi Carlo Ancelotti, treinador do Brasil, em entrevista concedida ao The Times of India. O comandante italiano está iniciando o novo ciclo da equipe nacional, visando o Mundial de 2030 após a eliminação precoce na Copa do Mundo de 2026. O Brasil foi eliminado ainda na fase

0: fase de oitavas de final pela Noruega. Nas palavras do experiente técnico, o jogo tem um grande peso neste novo processo.
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0: E o meia inglês Ovieejaria, revelado pelo Liverpool e com passagem discreta pelo time profissional, usou o LinkedIn, rede social voltada para o mercado de trabalho, para anunciar que está em busca de um novo clube. O jogador de 28 anos publicou um vídeo com lances de sua passagem pelo Real Oviedo, da Espanha, e afirmou que procura uma nova oportunidade no futebol. "Atualmente, estou livre no mercado e em busca da oportunidade certa", disse Ovieejaria em publicação no LinkedIn. A publicação recebeu comentários com sugestões de possíveis destinos para o jogador. A própria conta oficial do LinkedIn também interagiu com o post.
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2: O presidente da Ucrânia, Volodymyr Zelensky, fez um apelo veemente à comunidade internacional, solicitando que os países limitem o comércio com a Rússia. Segundo Zelensky, manter relações comerciais com Moscou significa prolongar o conflito que assola a Ucrânia. Em outras notícias internacionais, o ministro da Defesa israelense, Israel Katz, reafirmou que as colinas de Golã farão parte de Israel para sempre, uma declaração que pode reacender tensões na região.
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2: Uma nova pesquisa Quaest, divulgada, revela o cenário da disputa pela presidência da República no primeiro turno entre os eleitores de São Paulo. O levantamento mostra Flávio Bolsonaro, do PL, com 34% das intenções de voto, enquanto o presidente Lula, do PT, aparece com 31%. Outros candidatos, como Augusto Cury, do Avante, registram 7%, e Ronaldo Caiado, do PSD, 4%. A pesquisa ouviu 1.800 pessoas entre os dias 19 e 22 de setembro, com margem de erro de 2 pontos percentuais.
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3: O furto de combustíveis pode levar à prisão de até 10 anos. Começou a valer a lei que torna mais rígida a punição contra esse tipo de crime no Código Penal. O texto foi publicado nesta quarta-feira no Diário Oficial da União. O texto trata de petróleo e derivados, gás natural, etanol e demais combustíveis, inclusive biocombustíveis e óleos lubrificantes. No caso de furto, a pena prevista é de 4 a 10 anos de cadeia. Ela pode ser aumentada em um terço caso haja danos às estruturas, envolvimento de duas ou mais pessoas, se o criminoso trabalhar ou já tiver trabalhado na empresa ou tiver cargo público. A pena pode subir em mais 2/3 se causar a paralisação do serviço, desabastecimento, incêndio, poluição, lesão corporal ou morte. O roubo de combustíveis foi enquadrado nas possibilidades de aumento em 1/3 de pena do crime. O acréscimo pode ser de 2/3 se causar paralisação do serviço, desabastecimento, incêndio ou poluição. Além disso, a nova lei tornou crime contra a ordem econômica comprar, receber, transportar ou vender combustíveis furtados ou roubados. Pena de prisão de 3 a 8 anos e multa. Fazer isso com combustíveis que podem ser suspeitos pela desproporção entre valor e preço ou pela origem, também é crime e pode ser punido com prisão de 1 a 4 anos e multa.
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4: O CENIPA, que é o Centro de Investigação e Prevenção de Acidentes Aeronáuticos, e a Polícia Civil de Santa Catarina começaram as investigações sobre as causas da queda do helicóptero em que viajavam o cantor Rick e outras 4 pessoas. Enquanto o CENIPA analisa informações como danos à aeronave, a dinâmica do voo e outros fatores, inclusive climáticos, que podem ter contribuído para a tragédia, a Polícia Civil busca possíveis responsáveis. O CENIPA informou que a investigação vai ser concluída no menor prazo possível, mas não deu uma data para isso. Nessa terça-feira, os destroços do helicóptero foram encontrados, os corpos foram todos identificados. Além do cantor Rick, estavam o empresário Bruno Avelar, o videomaker Paulo Soares, além de Antônio Nóbrega de Araújo e Leopoldo de Barros Teixeira, que eram o piloto e o copiloto.
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5: O cantor Alexandre Pires está sob investigação da Polícia Federal por suspeita de envolvimento em um esquema de garimpo ilegal na terra indígena Yanomami, que teria movimentado cerca de 50 milhões de dólares. A PF deflagrou uma operação, tendo o artista como um dos alvos. As autoridades apuram a participação de Alexandre Pires em uma organização que faturava com a extração ilegal de minério em terras indígenas. A notícia gerou grande repercussão no meio artístico e na sociedade.
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5: O presidente de Cuba, Miguel Díaz-Canel, utilizou o palco da Assembleia Geral da ONU para rebater as declarações do presidente dos Estados Unidos, Donald Trump, classificando-as como arrogantes e prepotentes. O embate verbal ocorreu durante o evento econômico em Minsk, marcando um momento de tensão diplomática. A delegação cubana chegou a se retirar da Assembleia em protesto após as falas de Trump, que abordou possíveis mudanças em Cuba e mencionou negociações com Marco Rubio. O episódio ressalta as persistentes divergências entre os dois países no cenário internacional.
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5: A Justiça do Rio de Janeiro concedeu um habeas corpus ao rapper Oruan. A decisão permite que o artista responda em liberdade a acusações que não foram detalhadas nos snippets de busca. O caso do rapper tem gerado repercussão e a concessão do habeas corpus é um desenvolvimento importante para a defesa do músico.
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5: Um levantamento alarmante revela que mais de 70 mil policiais e bombeiros foram afastados de suas funções por questões de saúde mental. A informação acende um alerta sobre as condições de trabalho e o suporte psicológico oferecido a esses profissionais essenciais. Os dados sublinham a crescente preocupação com o bem-estar dos agentes de segurança pública, que enfrentam rotinas de alto estresse e situações traumáticas. A discussão sobre a saúde mental nas forças de segurança ganha destaque desses números expressivos.
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6: Essas foram as últimas de hoje do Jornal Rádio News. Voltaremos na próxima edição. Fique ligado.
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9: 8h36.
10: Bom dia.
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Olá, amigos, que Deus abençoe grandiosamente a todos. Quem está falando é seu amigo Elton Araújo. Hoje nós iremos estudar o Salmo de número 67. Esse Salmo não é identificado no título, quem o escreveu, mas com certeza foi da direção do Espírito Santo. E nós iremos trazer informações desse Salmo para abençoar as nossas vidas, tá bom? E não esqueça, faça o compartilhamento do link da rádio que você está escutando o programa, para que outras pessoas também possam receber esse conteúdo espiritual. Antes de entrar com o ensinamento da palavra de Deus, nós iremos escutar um lindo musical. Vamos ao musical! Música.

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No programa de hoje nós iremos estudar o Salmo de número 67. Esse Salmo não é identificado no título, quem o escreveu. Mas o Salmo começa falando o seguinte: Deus tenha misericórdia de nós e nos abençoe, e faça resplandecer o seu rosto sobre nós, para que se conheça na terra o teu caminho, e entre todas as nações a tua salvação. Aqui o salmista, ele inicia fazendo um pedido de misericórdia e ao mesmo tempo um pedido de bênção. Clamou ao Senhor por misericórdia e clamou ao Senhor que Deus abençoasse, não somente a ele, mas todas as demais pessoas. Ele também reconhece que ninguém merece a bênção de Deus pelos seus próprios méritos. Tudo é resultado da graça e da misericórdia do Senhor. A expressão utilizada aqui nesse salmo, faça resplandecer o seu rosto, significa o quê? Desfrutar o favor e a aprovação de Deus. Quando Deus volta seu rosto para alguém, essa pessoa experimenta seu cuidado, sua paz, seu amor, sua proteção, a sua salvação. A maior bênção que podemos receber é viver debaixo da presença e do favor de Deus. Eu posso até citar aqui uma passagem bíblica complementar, Números capítulo 6, do versículo 24 em diante, está escrito: O Senhor te abençoe e te guarde, o Senhor faça resplandecer o seu rosto sobre ti e tenha misericórdia de ti. O Senhor sobre ti levante o seu rosto e te dê paz. Olha que lindo. Já em Efésios capítulo 1, versículo 3 está escrito: Bendito o Pai de nosso Senhor Jesus Cristo, o qual nos abençoou com todas as bênçãos espirituais nos lugares celestiais em Cristo Jesus. Olha que lindo. Em Cristo, Deus concede ao seu povo as maiores bênçãos. Deus concede o perdão, Deus concede a salvação, Deus concede a vida eterna. Sendo assim, o salmista, ele mostra que as bênçãos de Deus têm um propósito. Então, nada é por acaso. Quando ele vem expressa no início: Deus tenha misericórdia de nós e nos abençoe, e faça resplandecer o seu rosto sobre nós, para que se conheça na terra o teu nome e entre as nações a tua salvação, aqui ele estava fazendo um clamor, realizando um clamor, para que através disso Deus também fosse glorificado. No versículo 3 do Salmo 67, está escrito o seguinte: Louvem-te os povos, ó Deus, louvem-te os povos todos. Louvem-se os povos todos. Olha que lindo. Aqui o salmista, ele deseja que todos os povos, sem exceção, todos, adorem ao Senhor. Mas isso irá acontecer? Nós sabemos que não. Infelizmente, muitos não querem compromisso com Deus. Deus não é apenas o Deus de uma nação, mas o Criador de toda a humanidade. Então, quando ele fala, louva-te os povos, ó Deus, louva-te os povos todos, aqui é um convite geral. Deus não faz acepção de pessoas. Deus criou toda a humanidade, então qualquer pessoa tem acesso a adorar a ele, a seguir a ele, se assim desejar, certo? Mas nós podemos extrair também informações que esse versículo aponta para o plano de Deus de reunir todas as nações, todas as línguas, todas as tribos para adorá-lo. O desejo de Deus é que todos os povos, sem exceção, o reconheçam e o adorem. Esse desejo é que seja na totalidade. Só que, infelizmente, uma grande parte não quer. Mas de todas as nações, terá alguns que irá adorar o Senhor. E todos esses reunidos, no final, irá mostrar uma grande multidão
de pessoas adorando ao Senhor, seguindo ao Senhor. Mas infelizmente uma grande parte perderão a salvação porque não irão seguir a Deus. Apocalipse mostra esse resultado final de Salmo 67, que fala todas as nações louvando ao Senhor. Apocalipse capítulo 7, versículo 9, fala o seguinte: depois dessas coisas olhei, e eis aqui uma multidão, a qual ninguém podia contar, de todas as nações e tribos e povos e línguas, que estavam diante do trono e perante o Cordeiro, trajando vestes brancas e com nações e tribos e povos e línguas, que estavam diante do trono e perante o Cordeiro, trajando vestes brancas e com palmas nas suas mãos, e clamavam com grande voz, dizendo: salvação ao nosso Deus, que está assentado no trono, e ao Cordeiro. Então aqui nós podemos observar que o apóstolo João vê o cumprimento que deseja o Salmo 67. Aquilo que o Salmo 67 está desejando, todas as nações adorando ao Senhor, aqui em Apocalipse nós observamos o cumprimento desse Salmo 67. Pessoas de todas as nações adorando ao Senhor, certo? Então esse é um projeto de Deus. Agora, lembrando, uma grande parte das pessoas não estarão nessa adoração porque rejeitaram a salvação. Não irão querer a salvação. No Salmo 117, versículo 1, está escrito: louvai ao Senhor todos os gentios, louvai-o todos os povos. Como assim louvai ao Senhor todos os gentios? Quem são os gentios? Gentios são os não-judeus. A princípio, Deus era Deus somente dos judeus. A princípio, a salvação, a princípio, é como se pertencesse aos judeus. Mas através de Cristo, ela foi estendida aos gentios. Quem são gentios? Não judeus. Eu sou gentio, chamado gentio. Então, qualquer não judeu é chamado gentio. E aqui nós observamos que agora Deus está convidando todos os gentios, todos não judeus, ou seja, toda a humanidade, para adorar ao Senhor, para seguir ao Senhor. O convite para adorar a Deus é dirigido a toda a humanidade, é dirigido a todos os seres humanos. No versículo 4 do Salmo 67 está escrito o seguinte, olha o que fala o versículo 4: alegrem-se e regozijem-se as nações, pois julgarás os povos com equidade e governarás as nações sobre a terra. O motivo da alegria das nações é que Deus governa com justiça. Os governantes humanos falham, correto? Mas Deus nunca erra em seu julgamento. Ele é um rei justo, imparcial e perfeito. Saber que Deus governa todas as coisas traz esperança para aqueles que confiam nele. Podemos viver com esperança porque Deus reina com justiça sobre toda a terra. No Salmo 96, o versículo 10 diz o seguinte: dizei entre as nações, o Senhor reina. Também firmou o mundo, para que, se não abale, julgarás os povos com retidão. Então, Deus vai julgar com retidão. Sendo assim, nós temos que nos alegrar, porque em momento algum nós seremos injustiçados. No versículo de número 5 do Salmo 67, nós podemos extrair outras revelações. Olha o que o Salmo fala: louvem-te os povos, ó Deus, louvem-te os povos todos. Esse versículo, se você observar, ele repete o versículo 3. O versículo 5 repete o versículo 3. Por que isso acontece? Para enfatizar uma verdade primordial. Para enfatizar algo importante. A repetição mostra que o propósito de Deus continua sendo o mesmo. Qual? Receber louvor de todas as nações. Nossa vida também deve conduzir outras pessoas a glorificarem ao Senhor. Nossa missão é viver de maneira que as outras pessoas desejem louvar a Deus também. Então vamos lá, o Salmo 3 chama a atenção, repetindo lá na frente no

no Salmo 3, no versículo 3, nós encontramos a repetição no versículo 5, corrigindo, tá certo? Então vamos lá, no Salmo 67, o versículo 3 fala: louva-te os povos. Já no mesmo Salmo 67, o versículo 5 fala a mesma coisa, repetição, certo? Então não é um erro que o salmista foi lá e escreveu por erro, repetiu algo, não, é algo proposital. Deus deseja a adoração, Deus quer que o povo louve a Ele, Deus quer que o povo siga a Ele. E que Ele constituiu para conscientizar os povos, as nações, são os seus seguidores. Então nós que somos seguidores de Deus, nós temos que conscientizar as pessoas a buscarem a Deus. Resplandeça a luz de Deus no coração dessas pessoas através das nossas vidas. Nós temos que fazer algo. E sabe o que é interessante? 1 Pedro capítulo 2, versículo 9, está escrito o seguinte: vós sois a geração eleita, o sacerdócio real, a nação santa, o povo adquirido para anunciar as virtudes daquele que vos chamou das trevas para a sua maravilhosa luz. Quem foi que nos chamou das trevas para a luz? Foi Deus. Então nós agora somos responsáveis para fazer com que as pessoas que estão nas trevas venham reconhecer esse Deus. E assim como nós adoramos ao Senhor, louvamos ao Senhor, essas pessoas também possam fazer o mesmo. Já em Mateus capítulo 5, versículo 16, está escrito o seguinte: assim resplandeça a vossa luz diante dos homens, para que vejam as vossas boas obras e glorifique o vosso Pai que está nos céus. Aqui já deixa bem claro, tem que resplandecer diante dos homens as nossas boas obras. Como assim? A nossa atitude, a nossa forma de agir, de falar, de proceder, as pessoas têm que notar, têm que enxergar em nós Cristo, certo? Através das nossas vidas, Cristo começa a ser glorificado, porque a pessoa fala: olha, essa pessoa é uma pessoa justa, essa pessoa é uma pessoa honesta, essa pessoa é uma pessoa que respeita, essa pessoa aí não fica com mentira com o nome de ninguém, essa pessoa aí não se prende em fofoca. Então as pessoas vão enxergar em você, em cada um de nós, boas obras, e através disso Cristo é glorificado. Sabe o que vai acontecer? As pessoas começarão a louvar ao Senhor. Louvem-te os povos, ó Deus, louvem-te os povos todos. Então nós podemos observar que essa repetição desse Salmo 5, do versículo 5, mais uma vez, que se repete no versículo 3, nós entendemos que ali é uma alerta de Deus para que a pessoa possa continuar seguindo a Ele e ao mesmo tempo conscientizando outras pessoas para praticarem o louvor, para praticarem a adoração. No versículo 6 do Salmo 67 está escrito o seguinte: então a terra dará o seu fruto, e Deus, o nosso Deus, nos abençoará. Esse salmo aqui é lindo. O salmista reconhece que toda colheita e toda prosperidade vem de Deus. Esse versículo também nos lembra que Deus é quem sustenta a nossa vida diariamente, concedendo tudo aquilo que nós necessitamos. Deuteronômio capítulo 28, versículo 12, está escrito: o Senhor te abrirá o seu bom tesouro, o céu, para dar chuva à tua terra no seu tempo e para abençoar toda a obra das tuas mãos, e emprestarás a muitas gentes, porém tu não tomarás emprestado. Então nós encontramos aqui Deus derramando a bênção. Deus promete abençoar o trabalho e a provisão daqueles que seguem a Ele. Sendo assim, vamos andar no caminho do Senhor. Vamos buscar ao Senhor diariamente. Tiago capítulo 1, versículo 17, está escrito: toda boa dádiva e todo dom perfeito vem do alto, descendo do Pai das luzes, em quem não há mudança nem sombra de variação. Aqui fala que as bênçãos vêm de onde? As bênçãos vêm de Deus. Então quando o Salmo 67, versículo 5 fala: então a terra te dará o teu fruto e Deus, o nosso Deus, nos abençoará, já mostra que a nossa provisão vem do Senhor. No versículo 7 do Salmo 67 está escrito: Deus nos abençoará e todas as extremidades da terra o temerão. O Salmo, ele termina reafirmando que Deus continuará abençoando o seu povo. As bênçãos que Deus derrama sobre nós devem fazer com que outras pessoas reconheçam e glorifiquem ao Senhor. Gênesis capítulo 12, versículo 2 em diante, está escrito o seguinte:
e far-te-ei uma grande nação, Deus falando para Abraão, e abençoar-te-ei, e engrandecerei o teu nome, e tu serás uma bênção, e abençoarei os que te abençoarem, e amaldiçoarei os que te amaldiçoarem, e em ti serão benditas todas as famílias da terra. Olha que lindo, desde Abraão, Deus revelou que seu propósito era abençoar todas as nações por meio do seu povo. O plano de Deus continua sendo que todas as nações reconheçam a mensagem da salvação. Agora,

coisa de ruim contra você, aquilo que a pessoa quer fazer de ruim contra você não pega em você e ao mesmo tempo volta para ela. É assim que funciona o mundo espiritual. Por isso que o nosso papel é seguir a Deus. E seguindo a Deus, Deus se encarrega de nos proteger, de nos abençoar, de nos livrar. Por quê? Porque Deus está no controle de todas as coisas. Olha que maravilha. Sendo assim, vale a pena seguir esse Deus com fidelidade. Olha, esse Salmo de número 67, nós extraímos aqui algumas lições, apesar de que o Salmo não fala quem foi que escreveu, mas isso não vem ao caso. É importante que ele é um Salmo inspirado pelo Espírito Santo. O próximo programa, se Deus quiser, nós iremos estudar o Salmo de número 68. Eu quero, nesse momento, juntamente com vocês, realizar uma oração. Vamos orar? Vamos falar com Deus? Pai, em nome do teu Filho Jesus Cristo, eu entro na tua presença em oração. Te apresento, meu Senhor, todas as pessoas, meu Pai, que estão participando desse momento espiritual. Pai, o Senhor sabe da necessidade desse homem, o Senhor sabe da necessidade dessa mulher, e eu quero clamar a ti, meu Pai, em prol dessa pessoa. Opera, Espírito Santo, na vida dela de uma forma sobrenatural. Como ministro do teu evangelho, eu repreendo em nome do Senhor Jesus Cristo toda e qualquer ação contrária. E eu falo mal, você não pode mais agir na vida dessas pessoas. Pega tudo o que é teu e bata em retirada agora, em o nome de Jesus Cristo. Pai, eu creio que a bênção do Senhor está alcançando a vida desse homem, a vida desta mulher. Pai, o ensinamento do Salmo 67, eu creio que essa pessoa irá colocar em prática na vida dela. E ela será uma pessoa que irá multiplicar o nome do Senhor, para que outras pessoas passem a adorar o Senhor, louvar o Senhor e glorificar ao nome do Senhor. Pai, obrigado por esse ensinamento. E eu creio que o Senhor está abençoando as nossas vidas, em nome do Senhor Jesus Cristo, para a tua glória. Amém e glória a Deus. Olha, respire fundo nesse momento. Você recebeu essa oração, você recebeu o ensinamento. Levante a cabeça e siga a Cristo até o final, tá bom? O próximo programa, se Deus quiser, nós iremos estudar o Salmo de número 68. Hoje nós estudamos o Salmo 67, tá certo? E eu tenho certeza que será uma bênção em nome do Senhor Jesus Cristo. Olha, nós estamos chegando ao fim do programa de hoje. Nós iremos nesse momento escutar um lindo musical e logo em seguida o programa finaliza por hoje. Deus abençoe a todos em o nome de Jesus.

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0: 97.
1: Bom dia.
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1: 9:47.
2: Bom dia.
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1: Problemas, estresse, correria. Muitas vezes deixamos até de perceber quem está ao nosso redor e focamos apenas em nós mesmos. Mas um olhar atento, acolhedor e solidário pode fazer a diferença. A atenção aproxima as pessoas. Setembro Amarelo,

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2: Muito bem, senhoras e senhores, está entrando no ar nessa quinta-feira mais uma edição do The Music Coffee Time. Edição especial para você voltar no tempo, recordar as grandes emoções. Está entrando no ar a sua viagem dos grandes sucessos. Sejam bem-vindos e bem-vindas. A sua viagem dos grandes sucessos já está no ar.

0: Oh, que bacana! The Music of Time, as grandes emoções da sua vida. A gente volta já, não sai daí.
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2: 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O cenário político internacional ganha destaque com o avanço do presidente dos Estados Unidos, Donald Trump, na América Latina. 14 países da região teriam aderido a uma iniciativa de Trump contra facções criminosas, como o PCC e o CV, surpreendendo o Brasil, que não faz parte do grupo. Paralelamente, na Assembleia Geral da ONU, o presidente brasileiro Luiz Inácio Lula da Silva fez um discurso contundente, criticando as guerras e defendendo a soberania do Brasil no cenário global. A economia brasileira também foi pauta, com o governo reduzindo a previsão do PIB para 2%.
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2: Para 2%.
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4: Tempo agora. Previsão do tempo para quinta-feira, 24 de setembro de 2026. Região Norte. Em Macapá, no Amapá, quinta-feira, com céu encoberto. Temperatura mínima é de 25 e a máxima 34 graus. A umidade do ar é de 90% a 50%. Manaus, no Amazonas, tem previsão de céu encoberto o dia todo, com chuvisco à tarde. Temperatura mínima é de 28 e a máxima de 38 graus. A umidade do ar varia de 70% a 35%.
5: 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Hora certa.
6: 10:25.
7: Bom dia.
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0: Você está na melhor sintonia com o nosso The Music Coffee Time. A gente vai para um break e daqui a pouco tem mais. Não sai daí.
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2: O presidente da Ucrânia, Volodymyr Zelensky, fez um apelo veemente à comunidade internacional, solicitando que os países limitem o comércio com a Rússia. Segundo Zelensky, manter relações comerciais com Moscou significa prolongar o conflito que assola a Ucrânia. Em outras notícias internacionais, o ministro da Defesa israelense, Israel Katz, reafirmou que as colinas de Golã farão parte de Israel para sempre. Uma declaração que pode reacender tensões na região.
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3: Tempo agora. Previsão do tempo para quinta-feira, 24 de setembro de 2026. Região Nordeste, em São Luís, previsão de céu nublado. Temperatura mínima na capital maranhense é de 25 e a máxima é de 32 graus nas horas mais quentes do dia. A umidade do ar vai de 92% a 45%. Barras, no Piauí, amanhece com céu claro e acumula nuvens ao longo do dia no aniversário da cidade. Temperatura mínima é de 25 e a máxima 40 graus. A umidade relativa do ar é de 80% a 30%.
4: Certa. 10 horas e 41 minutos.
5: Bom dia.
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0: Oh, que bacana! The Music Coffee Time, as grandes emoções da sua vida. A gente volta já, não sai daí.
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7: Uma nova pesquisa Quaest, divulgada, revela o cenário da disputa pela presidência da República no primeiro turno entre os eleitores de São Paulo. O levantamento mostra Flávio Bolsonaro, do PL, com 34% das intenções de voto, enquanto o presidente Lula, do PT, aparece com 31%. Outros candidatos, como Augusto Cury, do Avante, registram 7%, e Ronaldo Caiado, do PSD, 4%. A pesquisa ouviu 1.800 pessoas entre os dias 19 e 22 de setembro, com margem de erro de 2 pontos percentuais.
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8: Tempo agora. Previsão do tempo para quinta-feira, 24 de setembro de 2026. Região Centro-Oeste, em Cuiabá, Mato Grosso, céu claro nesta quinta-feira. Os termômetros marcam mínima de 22 e máxima de 35 graus. Umidade relativa do ar gira em torno de 90-40%. Cachoeira Alta, em Goiás, comemora aniversário com céu predominantemente encoberto. Temperatura mínima é de 21 e a máxima 34 graus. Umidade do ar varia de 90% a 30%.
6: Tempo agora.
9: Hora certa.
10: 10:58.
11: Bom dia.
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0: Você está na melhor sintonia com o nosso The Music Coffee Time. A gente vai para um break e daqui a pouco tem mais. Não sai daí.
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5: O cenário político internacional ganha destaque com o avanço do presidente dos Estados Unidos, Donald Trump, na América Latina. 14 países da região teriam aderido a uma iniciativa de Trump contra facções criminosas, como o PCC e o CV, surpreendendo o Brasil, que não faz parte do grupo. Paralelamente, na Assembleia Geral da ONU, o presidente brasileiro Luiz Inácio Lula da Silva fez um discurso contundente, criticando as guerras e defendendo a soberania do Brasil no cenário global. A economia brasileira também foi pauta, com o governo reduzindo a previsão do PIB para 2%.
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6: Tempo agora. Previsão do tempo para quinta-feira, 24 de setembro de 2026. Região Sudeste. Belo Horizonte tem previsão de tempo fechado. Os termômetros registram mínima de 16 e máxima de 26 graus. Umidade relativa do ar na capital mineira vai de 100 a 70%. Urupês, em São Paulo. O dia de aniversário tem previsão de céu claro. Temperatura mínima de 15 graus e a máxima de 29. Umidade relativa do ar é de 90 a 50%.
7: Tempo agora, tempo agora.
8: Hora certa.
9: 11 horas e 15 minutos.
10: Bom dia.
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0: Isso é The Mills Coffee Time. As grandes emoções da sua vida estão aqui. A gente volta já.
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4: O presidente da Ucrânia, Volodymyr Zelensky, fez um apelo veemente à comunidade internacional, solicitando que os países limitem o comércio com a Rússia. Segundo Zelensky, manter relações comerciais com Moscou significa prolongar o conflito que assola a Ucrânia. Em outras notícias internacionais, o ministro da Defesa israelense, Israel Katz, reafirmou que as colinas de Golã farão parte de Israel para sempre. Uma declaração que pode reacender tensões na região.
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6: Previsão do tempo para quinta-feira, 24 de setembro de 2026. Região Sul. Em Florianópolis, previsão de céu encoberto pela manhã e à tarde e à noite, tempo aberto. Os termômetros registram mínima de 13 e máxima de 21 graus. A umidade relativa do ar fica entre 90% e 50%. Tramandaí, no Rio Grande do Sul, sopra velhinhas com céu claro. Os termômetros registrando mínima de 10 e máxima de 21 graus. A umidade relativa do ar oscila entre 100% e 60%.
7: Tempo agora. Hora certa.
8: 11 horas e 35 minutos.
9: Bom dia.
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0: Atenção, senhores passageiros, estamos de volta com The Music Coffee Time.
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0: Essas são as últimas horas dessa quinta-feira. Eita, coisa boa é sempre estar com você de segunda a sábado, aqui no nosso The Meals Coffee Time. Fica com Deus
1: cada
0: e até amanhã.
1: 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A vida é uma jornada e a morte é apenas uma mudança de paisagem. Na eternidade das lembranças, encontramos consolo para a finitude da vida. A saudade é a melodia que toca suavemente nos corações que amam.

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0: Meu amor, vamos conversar.
1: Quantas vezes já conversamos e não deu em nada?
0: Isso é normal entre casal.
1: Não adianta, estou indo embora.

cabeça, mano. Nunca deixa os momentos difíceis te abalar, tá ligado? Tudo passa. É isso aí. A força de verdade vem lá de cima, porra.

Na ausência de quem amamos, vemos o mundo se desbotar aos poucos e a chuva cai como a saudade, lenta e persistente, preenchendo o vazio com memórias de um tempo que se foi.

0: As últimas duas partes.
1: O Grêmio anunciou um acordo com um novo patrocinador Master, que passará a ocupar o principal espaço comercial da camisa do clube. A parceria representa uma nova etapa na estratégia comercial do tricolor gaúcho, com foco na valorização da marca e na geração de receitas. A empresa escolhida foi a Pitaco, casa de apostas esportivas, em um contrato de 3 anos, estimado em R$140 milhões. O acordo prevê exclusividade ao Grêmio, incluindo uma multa caso a patrocinadora queira fechar parceria com o Internacional. O clube estava sem patrocinador Master desde dezembro de 2025, após romper com a antiga parceira por falta de pagamentos.
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5: O presidente da Ucrânia, Volodymyr Zelensky, fez um apelo veemente à comunidade internacional, solicitando que os países limitem o comércio com a Rússia. Segundo Zelensky, manter relações comerciais com...
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5: O presidente da Ucrânia, Volodymyr Zelensky, fez um apelo veemente à comunidade internacional, solicitando que os países limitem o comércio com a Rússia. Segundo Zelensky, manter relações comerciais com Moscou significa prolongar o conflito que assola a Ucrânia. Em outras notícias internacionais, o ministro da Defesa israelense, Israel Katz, reafirmou que as colinas de Golã farão parte de Israel para sempre. Uma declaração que pode reacender tensões na região.
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0: 2:22.
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3: A saudade dói. Ela é a única dor que não tem remédio que a faça parar de doer. Ela tem cheiro, tem voz, tem nome. E sobrenome. A saudade arde no peito. Queima feito fogueira em brasa e deixa um buraco enorme no coração de quem sente.

A Justiça do Rio de Janeiro concedeu um habeas corpus ao rapper Oruan. A decisão permite que o artista responda em liberdade a acusações que não foram detalhadas nos snippets de busca. O caso do rapper tem gerado repercussão e a concessão do habeas corpus é um desenvolvimento importante para a defesa do músico.

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2: Três e oito.
3: Boa tarde.
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4: Um levantamento alarmante revela que mais de 70 mil policiais e bombeiros foram afastados de suas funções por questões de saúde mental. A informação acende um alerta sobre as condições de trabalho e o suporte psicológico oferecido a esses profissionais essenciais. Os dados sublinham a crescente preocupação com o bem-estar dos agentes de segurança pública, que enfrentam rotinas de alto estresse e situações traumáticas. A discussão sobre a saúde mental nas forças de segurança ganha destaque diante desses números expressivos.

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3: Muitos dizem que a morte é a única certeza da vida. Nunca estamos preparados para perder alguém que amamos. Nunca. Pelo menos eu não estava. E ao me deparar com aquela notícia, eu fiquei devastado. Meu mundo caiu. Eu entrei em negação total. Eu só queria que alguém me abraçasse e me dissesse que era tudo mentira. Mas não foi. 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
1: 3h28.
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4: Obrigado pela carona, pela sintonia. Vamos juntos e chegando pra você mais um sucesso.
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4: O presidente de Cuba, Miguel Díaz-Canel, utilizou o palco da Assembleia Geral da ONU para rebater as declarações do presidente dos Estados Unidos, Donald Trump, classificando-as como arrogantes e prepotentes. O embate verbal ocorreu durante o evento econômico em Minsk, marcando um momento de tensão diplomática. A delegação cubana chegou a se retirar da Assembleia em protesto após as falas de Trump, que abordou possíveis mudanças em Cuba e mencionou negociações com Marco Rubio. O episódio ressalta as persistentes divergências entre os dois países no cenário internacional.
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2: Boa tarde.
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4: Bom, gente, estamos aqui no Retro Hits, trazendo para você uma proposta maravilhosa, que é aquela música que você gosta, né?
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0: bom, gente. Retro Hits vai ficando por aqui. Obrigado a você pelo carinho maravilhoso. Um enorme abraço para você. E amanhã, na sexta-feira, estamos aqui com uma seleção, com certeza, especial de fim de semana para você. Tá bom? Te aguardo e já deixo o convite.
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2: 16 horas e 4 minutos.

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0: Segura aí. Vamos dar um intro no seu rádio.
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2: Olá, como você tá? Tudo bem por aí? Tá começando agora o Nitro Music aqui pela sua melhor sintonia. Do ladinho de cá, te fazendo companhia por uma hora a partir de agora, eu, Bia Ipsen, trazendo pra você as melhores músicas aí, né, do flashback, anos 70, 80, 90, 2000, relembrando aquelas que fizeram muito sucesso. Começar com música boa, vamos lá?
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1: O melhor do flashback aqui comigo, Bia Ipsen. Segura aí, já voltamos.
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3: Tá tudo bem agora. Tá tudo bem. Você descansou.

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4: 16 horas e 29 minutos.
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1: Nitro Music, sempre com as melhores pra você, já já tem mais.
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2: Independente do tempo que passe, vou sentir saudades eternas da sua presença, do seu carinho e do seu conforto. Que Deus te proteja e te guarde por toda a eternidade.

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5: 16:47.
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7: Senhoras e senhores, voltamos com o Nitro Music. Aumenta o volume.
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1: Obrigada pela companhia, obrigada pela sua audiência. A gente se encontra por aqui, tá bom? Um beijo pra você, fica com Deus, um grande abraço, tchau, tchau.
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Ele é um Deus de aliança. Ele é um Deus de promessas. Quantos aqui creem nas promessas do Senhor? Talvez essa canção tenha marcado a tua vida, querido. Meu Deus, vamos cantar lá nesse lugar, querido. Promessas estão sendo renovadas aqui.

0: seus olhos, querido. Levante as suas mãos se você pode. Comece a pensar na promessa de Deus na tua vida, querido. Pense na promessa. Diga comigo:
1: vai se cumprir, vai se cumprir, vai.
0: Não sei qual é a promessa, mas eu sei que Deus pode cumprir na tua vida.

Gabriela Rocha. A passarela é toda sua, né?

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Quando eu partir, não temas a minha memória. Diga o meu nome sem hesitar. Reviva as fotos e os vídeos onde minha voz e meu riso ainda ecoam. Caminha pelos meus lugares favoritos, saboreia minhas comidas preferidas e canta as músicas que embalaram meus dias. Eu sei que vai doer. Essas lembranças te farão sentir a minha ausência como uma ferida aberta, uma dor crua que despedaça. Mas com o tempo, essa dor se tornará menos afiada, a ferida menos profunda e a ausência menos lancinante. E, um dia, essas memórias serão mais que dor. Serão a prova de que eu estive aqui, de que vivi e deixei marcas. Não reduza a minha

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1: 7:05.
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3: Agora aqui na Web Rádio Memorial de Priscila, uma hora de homenagem do cantor Rick, da dupla Rick e Renner. Atualmente, Rick Solo.

0: Alguém que mora no céu te mandou esse recado. Foi tão rápido e eu tive que partir. Me fui tão cedo e nem pude me despedir de ti. Te deixei aí com uma saudade enorme dentro do peito e com vários questionamentos, perguntas que nunca terão uma resposta exata. Me desculpe por não me despedir. É que na verdade eu também não queria ir embora assim. Mas já havia chegado a minha hora. Então bati as minhas asas e retornei para a casa. Aqui já não existe mais dor e nem sofrimento. Aqui eu estou em paz, não sofro mais. E eu sinto a sua falta. Sei que você se pergunta isso, mas quero que saiba que mesmo de longe, eu estou com você. E sempre vou te proteger. Eu estou tão feliz por essa sua força e quero que continue sempre assim. Que nunca perca a sua fé e que nunca desista dos seus sonhos, pois você vai chegar longe. E aqui do céu eu sempre vou vibrar ao te ver realizar tudo aquilo que almeja.
1: Dezenove horas e 57 minutos.
2: Boa noite.

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2: Uma nova pesquisa Quaest, divulgada, revela o cenário da disputa pela presidência da República no primeiro turno entre os eleitores de São Paulo. O levantamento mostra Flávio Bolsonaro, do PL, com 34% das intenções de voto, enquanto o presidente Lula, do PT, aparece com 31%. Outros candidatos, como Augusto Cury, do Avante, registram 7%, e Ronaldo Caiado, do PSD, 4%. A pesquisa ouviu 1.800 pessoas entre os dias 19 e 22 de setembro, com margem de erro de 2 pontos percentuais.
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5: Oito e quatro.
6: Boa noite.

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3: Estamos chegando com mais um Love Music, o melhor do romantismo chegando no seu rádio. Eu sou a Maria Lima e esse é o programa que faz você se apaixonar. Vem comigo, sejam bem-vindos.
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6: O presidente da Ucrânia, Volodymyr Zelensky, fez um apelo veemente à comunidade internacional, solicitando que os países limitem o comércio com a Rússia. Segundo Zelensky, manter relações comerciais com Moscou significa prolongar o conflito que assola a Ucrânia. Em outras notícias internacionais, o ministro da Defesa israelense, Israel Katz, reafirmou que as colinas de Golã farão parte de Israel para sempre, uma declaração que pode reacender tensões na região.
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7: 8:29.
8: Boa noite.
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2: Que bom ter a sua companhia. Vem que tem mais aqui no Love Music.
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7: Uma nova pesquisa Quaest, divulgada, revela o cenário da disputa pela presidência da República no primeiro turno entre os eleitores de São Paulo. O levantamento mostra Flávio Bolsonaro, do PL, com 34% das intenções de voto, enquanto o presidente Lula, do PT, aparece com 31%. Outros candidatos, como Augusto Cury, do Avante, registram 7%, e Ronaldo Caiado, do PSD, 4%. A pesquisa ouviu 1.800 pessoas entre os dias 19 e 22 de setembro, com margem de erro de 2 pontos percentuais.
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8: 8:49.
9: Boa noite.
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